0: Argentina.
1: Em reunião do G7 na França, o presidente defendeu que dívidas de países pobres sejam convertidas em serviços ambientais.
2: Destacou ações brasileiras para conter o aquecimento global e a redução da pobreza. Luana Karen.
3: Lula também falou de segurança. Defendeu que o combate ao narcotráfico seja feito junto ao combate de ilícitos, como lavagem de dinheiro e tráfico de armas.
1: E ainda, na nossa última reportagem sobre o Move Brasil, vamos falar das condições facilitadas para motoristas de táxi e aplicativos trocarem os carros.
2: Os profissionais poderão comprar carros de até R$150 mil, pagando a metade dos juros de mercado. Luciana Colares de Holanda.
4: A partir de 19 de junho, os motoristas habilitados poderão escolher veículos e procurar uma instituição financeira credenciada para solicitar o financiamento.
1: E a gente vai falar também de educação.
2: Termina amanhã o prazo para pagar as inscrições do Enem para os alunos que não estão isentos da taxa.
1: E os dados mais recentes divulgados pelo governo do Brasil mostram que o número de crianças dependentes do BPC na escola é o maior já registrado.
2: Hoje na apresentação da Voz do Brasil, eu, Mariana Jungmann e Luciano Seixas.
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2: O presidente Lula segue na França, onde participou hoje da reunião de cúpula do G7, o grupo que reúne as nações mais desenvolvidas do Ocidente.
1: Em seu discurso, o presidente defendeu que os países ricos destinem mais recursos para os países em desenvolvimento.
2: Lula também manteve reuniões bilaterais com a Comissão Europeia e a primeira-ministra do Japão.
3: Na primeira intervenção na cúpula do G7 em Evian, na França, o presidente Lula alertou os líderes do grupo, que reúne algumas das maiores economias do mundo, que a desigualdade entre nações ricas e pobres aumentou nos últimos anos. A sessão foi fechada à imprensa e teve apenas o discurso escrito divulgado. De acordo com o presidente, ano passado, houve uma queda histórica de 23% na ajuda oficial ao desenvolvimento. Segundo Lula, a falta de recursos tem deixado milhões de pessoas ao redor do mundo sem alimentação, sem escola e vulneráveis a doenças que poderiam ser prevenidas. Por outro lado, o brasileiro afirmou que os gastos militares somam quase 3 trilhões de dólares por ano. Ainda no discurso, o presidente Lula defendeu soluções, como a troca de dívidas dos países pobres por ações climáticas ou investimentos sociais. E destacou medidas adotadas pelo Brasil, como o Fundo Florestas Tropicais para Sempre, criado para financiar a manutenção desse bioma, e a Aliança Global contra a Fome e a Pobreza, que permite o compartilhamento de experiências eficazes na redução de desigualdades. Lula também falou de segurança. Defendeu que o combate ao narcotráfico seja feito junto ao combate de ilícitos, como lavagem de dinheiro e tráfico de armas. Pela manhã, o presidente Lula se reuniu com a primeira-ministra do Japão, Sanae Takaishi. Eles trataram do possível início das negociações para um acordo de comércio entre Mercosul e Japão.
5: Eu fico muito feliz com essa perspectiva virtuosa de um acordo Japão-Mercosul. E além dessa boa notícia do Mercosul, eu espero que possamos produzir boas notícias na relação bilateral Brasil-Japão.
3: No fim da tarde, o presidente Lula se reuniu com a presidente da Comissão Europeia, Ursula von der Leyen, e com o presidente do Conselho Europeu, António Costa. Eles trataram de medidas restritivas adotadas por países da Europa contra produtos brasileiros e acertaram a criação de uma comissão entre o Itamaraty e os representantes do Bloco Europeu para identificar as dificuldades e buscar soluções. Também nesta terça-feira, o presidente Lula participou de um jantar com todos os chefes de Estado e de governo que estão em Evian para as reuniões do G7. De Evian, Leban, na França, Luana Karen.
1: E ainda durante os trabalhos do G7, o presidente Lula e o diretor-geral da Organização Mundial da Saúde, Tedros Adhanom, divulgaram uma carta pedindo que os líderes das maiores economias do mundo apoiem a conclusão do Acordo Global sobre Pandemias.
2: O acordo foi aprovado em 2025, mas um ponto extra ainda precisa ser discutido para ele entrar em vigor.
1: O Brasil preside essas negociações que tratam da adoção do anexo de acesso a patógenos e partilha de benefícios.
2: O foco é garantir permitir a troca de informações sobre vírus, bactérias e outros agentes com potencial para se tornarem novas pandemias.
1: Além disso, é preciso garantir que países em desenvolvimento tenham acesso a vacinas e tratamentos de forma justa do que ocorreu com a pandemia de Covid-19.
2: Garantir mobilidade e proteger áreas ambientais são desafios das obras de pavimentação da BR-319, que atravessa uma das regiões mais sensíveis da Amazônia.
1: A rodovia conecta Manaus a Porto Velho e é a única via terrestre que liga a capital do Amazonas com o restante do país.
2: Com investimento de 20 bilhões de reais, o governo do Brasil vem adotando um modelo inédito que deve servir de referência.
1: São medidas especiais para assegurar proteção ambiental e reduzir o isolamento logístico da região.
0: Uma rodovia que representa um dos maiores desafios de infraestrutura do país. A BR-319, responsável por conectar o Amazonas ao restante do Brasil por via terrestre, recebe um novo modelo de gestão. A ideia é unir mobilidade, desenvolvimento e preservação da floresta. Em Brasília, representantes do governo do Brasil apresentaram as medidas especiais previstas. O plano prevê ações de proteção ambiental, monitoramento territorial, reforço da fiscalização e regularização de terras na área de influência da rodovia. A secretária executiva do Ministério do Meio Ambiente e Mudança do Clima, Ana Flávia de Sena Franco, explica que todo o trabalho feito pelo governo vai transformar a BR-319 em um modelo de desenvolvimento e preservação ambiental.
6: Nosso objetivo é fazer do processo de repavimentação da rodovia um modelo de gestão e controle ambiental com participação das comunidades, respeito aos saberes tradicionais, recuperação de área degradada, geração de emprego e renda para a população por meio do fortalecimento das cadeias da bioeconomia.
0: O plano prevê melhorias nos 877 quilômetros da BR-319. As medidas de proteção ambiental incluem a ampliação de áreas protegidas, ações de resgate da fauna e criação de estruturas de passagem para animais, além do reconhecimento e demarcação de terras indígenas e ações de regularização fundiária. Entre as medidas de infraestrutura estão a substituição de 52 pontes de madeira e a manutenção permanente da rodovia. A previsão é implantar também sistemas de monitoramento com implantação de portais de fiscalização, brigadas de combate a incêndios e bases integradas de órgãos públicos. Para o diretor-presidente da InfraSA, Jorge Bastos, trata-se de um modelo inovador e único no mundo.
7: É uma coisa inovadora, não tem nada igual no mundo. É de suma importância, não só para o Brasil, mas para o mundo inteiro, a gente mostrar como pode ser sustentável uma rodovia dentro da selva amazônica.
0: O modelo prevê um contrato único de 20 anos, renovável por mais 15. A assinatura do contrato deve acontecer em dezembro de 2027. A expectativa é transformar a BR-319 em referência de integração regional com proteção da Amazônia e presença permanente do poder público na região. Reportagem Pablo Mundim.
2: Move Brasil foi criado pelo governo federal para estimular a troca da frota brasileira por veículos mais modernos, eficientes, seguros e menos poluentes.
1: Inicialmente, o programa teve foco em caminhões e ônibus, que nós falamos aqui na Voz do Brasil.
2: Na última sexta-feira, foi lançada a versão voltada para ajudar entregadores a comprarem novas motos, bicicletas elétricas e veículos semelhantes.
1: Hoje nós vamos falar do Move Brasil voltado para taxistas e motoristas de aplicativos.
2: A partir dessa sexta-feira, eles poderão solicitar o financiamento de novos veículos junto a instituições financeiras. Luciana Colares de Holanda explica.
8: Juros abaixo da metade dos valores encontrados no mercado e melhores prazos para pagar. Esses são os benefícios que o programa Move Aplicativos oferece para taxistas e motoristas de aplicativos adquirirem veículos novos. As condições especiais de financiamento valem para carros de até R$150 mil e que atendam critérios de sustentabilidade, como os flex, híbridos e elétricos. O Wallace Moreira, secretário de Desenvolvimento Industrial, Inovação, Comércio e Serviços, detalha as vantagens do programa.
9: Para além de proporcionar a possibilidade de renovação de frota, de descarbonização, ela também dá ao trabalhador melhores condições de trabalho, de vida e de adquirir uma propriedade a uma taxa de juros que está abaixo da metade do mercado. A taxa de juros hoje de mercado gira em torno entre 24% e 28%, dependendo do perfil. Hoje, essa taxa de juros é de 12,5% para homem e 11,5% para as mulheres.
4: Uma pesquisa do

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1: Para o programa, podem participar motoristas de aplicativos com cadastro ativo há pelo menos 12 meses que tenham realizado ao menos 100 corridas nesse período na mesma plataforma, além de taxistas em atividade. Para participar, é só acessar a plataforma oficial gov.br/movebrasil e autorizar o uso dos dados necessários para análise de elegibilidade. E ainda esta semana, a partir de 19 de junho, os motoristas habilitados poderão escolher veículos e procurar uma instituição financeira credenciada para solicitar o financiamento. Reportagem Luciana Colares de Holanda.
2: Doenças do pulmão, do coração, maior incidência de câncer.
3: A lista de prejuízos na saúde é grande para quem fuma.
2: Segundo a Organização Mundial da Saúde, o tabaco mata mais de 8 milhões de pessoas no mundo por ano.
3: O SUS oferece todo o tratamento de graça para quem deseja parar de fumar. E a busca por ele tem crescido nos últimos anos.
4: O servidor público Frederico Pereira fuma há mais de 30 anos. Ele está em tratamento no Hospital Universitário de Brasília por causa da bronquite e do início de um enfisema pulmonar. E fala sobre a dificuldade que é abandonar o cigarro.
5: Não desisti ainda dessa luta e dessa tarefa, até porque é uma necessidade de saúde.
4: Parar de fumar vai muito além de abandonar um hábito. A dependência da nicotina provoca sintomas físicos e emocionais que podem dificultar o processo. Por isso, muitas vezes é necessário acompanhamento médico. O Sistema Único de Saúde oferece tratamento completo para quem deseja parar de fumar. A chefe de controle do tabagismo do Instituto Nacional de Câncer, INCA, Maria José Giongo, detalha esse atendimento.
6: Então, essa pessoa ela vai ser acolhida na unidade de saúde, né? Esse tratamento ele pode ser individual ou em grupo. Caso seja necessário que essa pessoa, que esse cidadão, se utilize de medicamentos para auxiliá-lo no processo de cessação, então ele vai receber esse medicamento também de forma gratuita. Então, as equipes das unidades de saúde dispõe de uma equipe ali multiprofissional que vai dar toda assistência para a pessoa que deseja parar de fumar.
4: E a procura por tratamento tem crescido. A distribuição de remédios no SUS aumentou 138% entre 2022 e 2025. Foram 19 milhões de medicamentos entregues em 2022, número que saltou para 46 milhões no ano passado. Além do medicamento bupropiona, o SUS oferece também outras opções que ajudam a parar de fumar, como goma de mascar e adesivos de nicotina. Um apoio importante para combater um hábito que traz consequências sérias para a saúde. No Brasil, 477 pessoas morrem a cada dia por causa do tabagismo. O professor e pneumologista do Hospital Universitário de Brasília, Ricardo Martins, fala sobre os malefícios do cigarro.
7: O cigarro é a principal causa evitável de doença no mundo. No campo das doenças respiratórias, são as doenças do tipo bronquite, enfisema, câncer de pulmão, que nos preocupa bastante, né? E doenças também da área do coração, né?
4: Quem deseja parar de fumar pode procurar uma unidade básica de saúde e verificar onde o tratamento é oferecido em seu município. Reportagem Márcia Fernandes.
2: Atenção, estudantes que já se inscreveram no Exame Nacional do Ensino Médio e ainda não realizaram o pagamento da taxa de inscrição.
3: Os candidatos não isentos devem pagar o valor de R$ 85,00 até amanhã. Sem ela, a inscrição não é válida.
2: O Enem é a principal porta de entrada para o ensino superior no Brasil.
3: O exame é válido para ingresso em universidades por meio do Sisu, ProUni e Fies e também em faculdades no exterior.
8: Termina nesta quarta-feira, 17 de junho, o prazo para pagamento da taxa de inscrição do exame. O valor é de R$ 85,00 e pode ser pago por boleto, PIX, cartão de crédito ou débito em conta, conforme a instituição financeira. Não precisam pagar a taxa os estudantes que tiveram a isenção aprovada pelo Instituto Nacional de Estudos e Pesquisas Educacionais, Anísio Teixeira, o INEP, como alunos do terceiro ano do ensino médio da rede pública, participantes do programa PED-MEIA e pessoas inscritas no Cadastro Único.

0: que atendam aos critérios do edital. Os candidatos que solicitaram atendimento especializado vão poder consultar o resultado do pedido a partir de 26 de junho na página do participante. Acesse em enem.inep.gov.br/participante. Com redação de Lucília Araújo, Dilson Santa Fé, para a Voz do Brasil.
1: Avanço na inclusão educacional de estudantes com deficiência beneficiários do benefício de prestação continuada.
2: O BPC registrou o maior índice de sua história de crianças e adolescentes entre 0 e 18 anos matriculados, 83% em 2024.
1: Em 2008, apenas 21% dos beneficiários estavam matriculados.
3: Mãe de dois filhos, a Raimunda de Oliveira Souza, conta que trabalhava como doméstica para pagar as contas de casa, até que em 2018 viu sua vida mudar após o filho mais novo, Davi, com então 7 anos, ser diagnosticado com transtorno do espectro autista.
4: Ele, quando na idade de criança, né, de creche, né, que ele foi de creche, eu comecei a perceber alguns detalhezinhos que eu achava diferente, assim, diferenciado das outras crianças, né? Aí, quando chegou no período dele ir para a escola normal, no ensino fundamental, né? Logo no primeiro ano, a professora já me chamou para conversar. Falou só, o Davi, ele é assim, é dessa forma, então é melhor você procurar um médico, né, fazer uns testes, né, uma consulta. Né?
3: O diagnóstico significou apenas o início de uma batalha solitária para Raimunda, que passou a dedicar todo o seu tempo ao tratamento do filho. Sem muita escolha, ela conta que teve que deixar o emprego remunerado e recorreu ao benefício de prestação continuada. Desde 2022, o BPC, no valor de um salário mínimo por mês, serve para cobrir gastos com medicamentos, alimentação e escola. O estudo, ela garante, é um item indispensável na rotina.
4: Tira notas razoáveis, mais para boa, né? Porque tem a mãe aqui que fica no pé, né? Ensinando da maneira que eu posso, que eu também não tenho também laço, estudo, mas eu faço o que eu posso, né? E educadora social, que também eu sempre corro atrás, eu cobro na escola, eu sou aquela mãe mesmo que cobra. Se eu estou vendo que está alguma coisa errada, eu vou lá na escola, converso. Eu sei das minhas obrigações, eu sei do jeito que ele tem, então eu vou atrás.
3: E não é só a Raimunda que se preocupa com a educação do filho. Em 2024, o benefício de prestação continuada registrou o maior índice da história de crianças e adolescentes beneficiários matriculados. Dos mais de 870 mil beneficiários, 83% estavam na escola. Em 2008, eram apenas 21%. Os dados são do Ministério do Desenvolvimento e Assistência Social, Família e Combate à Fome. Para João Paulo Santos, consultor jurídico do Ministério, o resultado mostra o compromisso do governo em ampliar o acesso à educação e reforçar o acompanhamento permanente da política pública.
5: O BPC na escola é um serviço específico do SUAS, do Sistema Único de Assistência Social, que passa a auxiliar, a tentar colocar todos os beneficiários do BPC em idade escolar, ou seja, pessoas com deficiência, né? Não são idosos, são pessoas com deficiência, jovens e crianças, na escola, frequência escolar para essas pessoas, que é um processo de inclusão que não é fácil, né? Um processo de inclusão que precisa ser realizado no cotidiano.
3: Mais de 6 milhões e 500 mil pessoas recebem hoje o benefício de prestação continuada. Desse total, aproximadamente 58% são pessoas com deficiência e 42% são idosos. São beneficiários aqueles em famílias com renda igual ou menor que 1/4 do salário mínimo por pessoa, ou R$ 379,50 por mês. Reportagem Gabriela Noronha.
2: Junho é o mês das festas juninas e as autoridades acendem um alerta para uma prática que, além de perigosa, é ilegal.
1: Soltar balão é crime ambiental no Brasil, com pena de até 3 anos de prisão, além de multas.
2: A prática é um perigo real. Provoca incêndios em florestas e casas e causa apagões nas redes elétricas e pode prejudicar também o voo de aviões.
6: Nesta época do ano, a soltura ilegal de balões triplica, segundo a Força Aérea Brasileira. Entre 2019 e 2024, foram quase 4.500 ocorrências em todo o país. E para identificar os culpados, o tenente Tauan faz um apelo para a população.
7: A gente acredita que, por meio da conscientização da população e a partir da não soltura e nenhum incentivo e a divulgação dessa prática na internet, o compartilhamento dessas atividades também por WhatsApp. A gente imagina que com a contribuição da população, a gente reduzirá o risco dessa recorrência e preservará, portanto, a segurança de todos.
6: Esta prática é crime, previsto na Lei 9.605 de 1998, com pena de 1 a 3 anos de detenção e multa, além de crime ambiental, pelo potencial de causar incêndios e destruição. Ana Gabriela Salles, para a Voz do Brasil.
1: A Caixa Econômica Federal começa amanhã a fazer os pagamentos do Bolsa Família deste mês.
2: Esta semana serão pagos os beneficiários com o NIS final 1, 2 e 3, na quarta, quinta e sexta-feira.
1: Ao longo da semana que vem, serão feitos os pagamentos para os beneficiários com os números finais de 4 a 8.
2: E nos dias 29 e 30 de junho, os pagamentos para quem tem NIS final 9 e 0.
1: Para beneficiários de municípios que tiveram situação de emergência ou calamidade declarada, o pagamento será feito integralmente amanhã, independente do número do NIS.
2: Ao todo, cerca de 19 milhões e 300 mil famílias recebem o Bolsa Família.
1: O comércio varejista do país continua em ritmo de crescimento no mês de abril na comparação anual.
2: Segundo dados do IBGE, as vendas registraram alta de 1% em relação ao mesmo período do ano passado.
1: E o resultado positivo se estende para o acumulado do ano, que soma avanço de 2%.
8: O comércio varejista brasileiro mantém trajetória positiva em 2026, com crescimento de 2% no acumulado do ano e alta de 1,5% nos últimos 12 meses. Os dados do Instituto Brasileiro de Geografia e Estatística, o IBGE, mostram que, apesar de uma redução de 1,5% nas vendas em abril, na comparação com março, o setor avançou 1% frente a abril de 2025. Entre os destaques positivos estão os segmentos de equipamentos e materiais para escritório, informática e comunicação, que cresceram 6,5% em relação a abril do ano passado. Artigos farmacêuticos, médicos, ortopédicos e de perfumaria, com alta de 4,5%. Móveis e eletrodomésticos, com aumento de 2,6%. Combustíveis e lubrificantes, com 1,6%. E supermercados, alimentos, bebidas e fumo, com crescimento de 0,9%. O comércio varejista ampliado, que inclui veículos, materiais de construção e atacado especializado de alimentos, também apresentou resultado positivo na comparação anual, com alta de 1,4% em abril. No acumulado de 2026, o segmento registra crescimento de 1,8%. O desempenho positivo alcançou diversas regiões do país. Na comparação com abril de 2025, 20 das 27 unidades da federação registraram aumento nas vendas do varejo, com destaque para Pernambuco, Tocantins e Distrito Federal. Os números indicam avanço em áreas importantes da economia, com setores de consumo essencial e de bens duráveis contribuindo para a manutenção do crescimento do comércio brasileiro. Cláudio Mário Carvalho, para a Voz do Brasil.
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1: Fique agora com as notícias do Poder Judiciário e do Congresso Nacional. Boa noite.
2: Boa noite para você e até amanhã.
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11: Primeira turma do STF condena Eduardo Bolsonaro por tentativa de interferência em julgamento sobre golpe de Estado. STJ decide que espólio e herdeiros de aposentado com doença grave podem pedir restituição do imposto de renda pago indevidamente. Justiça do Trabalho e órgãos parceiros organizam atendimento a comunidades indígenas no Amapá. Boa noite. Eu sou Walter Lima. Por unanimidade, a primeira turma do STF condenou Eduardo Bolsonaro pelo crime de coação no curso do processo. A acusação sustentou que ele teria atuado junto a autoridades norte-americanas para pressionar ministros do STF e influenciar o julgamento de ações envolvendo o pai dele, o ex-presidente Jair Bolsonaro. O relator do caso, ministro Alexandre de Moraes, entendeu que houve tentativa de constranger a atuação da corte por meio de sanções e pressões internacionais. Eduardo Bolsonaro foi condenado a 40 anos e dois, ou seja, foi condenado a 4 anos e 2 meses de prisão no semiaberto, mais 50 dias multa. Se aposentado com doença grave não foi isento de imposto de renda e pagou mais do que deveria após a morte dele, tanto o espólio como os herdeiros podem pedir na justiça a devolução do valor pago indevidamente. Esse entendimento é do STJ. Fátima Uchoa.
12: O espólio de uma aposentada com câncer de mama buscou o reconhecimento da isenção de imposto de renda prevista em lei e a restituição dos valores descontados indevidamente da aposentadoria dela. A Justiça do Rio Grande do Sul extinguiu o processo sem resolução do mérito. Já o relator na segunda turma do STJ, ministro Teodoro Silva Santos, considerou que, embora a isenção por doença grave tenha natureza pessoal, a restituição possui caráter patrimonial e pode ser transmitida aos herdeiros. Assim, um colegiado determinou que os autos retornassem ao Tribunal Estadual para prosseguimento do julgamento da apelação sobre o pedido de restituição.
11: Justiça do Trabalho e órgãos parceiros organizam últimos detalhes para começar o atendimento a comunidades indígenas no Amapá. Rafael Silva.
13: Começam amanhã os serviços levados pela Quarta Itinerância Cidadania aqui com você, a Aldeia Manga, no município de Oiapoque, extremo norte do estado. Desde domingo, equipes da Justiça do Trabalho e de órgãos parceiros se organizam na região. Hoje estão sendo montadas as estruturas e revisados os últimos detalhes para atendimentos sobre questões trabalhistas e previdenciárias, serviços de saúde, regularização de documentos e muito mais. E tudo isso de graça para os moradores da região.
11: O TSE recebeu representantes da Confederação Nacional do Comércio de Bens, Serviços e Turismo para inspecionar os códigos-fonte da urna eletrônica e dos sistemas eleitorais. É a terceira instituição fiscalizadora a visitar o TSE. Fábio Ruas.
14: O representante da Confederação Nacional do Comércio foi recebido pela equipe da Secretaria de Tecnologia da Informação do TSE. Os técnicos do tribunal tiraram dúvidas e abriram o código-fonte para a vistoria. Yuri Cavalcante, especialista em tecnologia da informação da CNC, elogiou a iniciativa do TSE de realizar o ciclo de transparência das eleições 2026. Já fizeram a vistoria o Partido União Brasil e o Senado Federal.
11: Ministérios Públicos Federal e de São Paulo pedem a anulação de nova licença do pré-sal por risco de agravamento da crise climática. Estima-se que a extração e o uso dos combustíveis fósseis resultem no lançamento de mais de 3 bilhões e 800 milhões de toneladas de gás carbônico na atmosfera. Vanessa Pereira.
15: A nova licença corresponde à etapa 4 do pré-sal, a nova fase de exploração de óleo e gás natural na Bacia de Santos, em São Paulo, prevista para começar entre 2026 e 2032. O objetivo da ação é que a licença seja definitivamente anulada e que o IBAMA seja proibido de conceder novos avais até que a Petrobras cumpra os diversos requisitos que estão em aberto, como a complementação dos estudos ambientais e a comprovação da compatibilidade da etapa 4 com compromissos assumidos pelo Brasil e pela empresa na redução de emissão de gases do efeito estufa.
11: 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Boa noite.
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16: Eu sou Paula Groba.
17: E eu sou Humberto Pinheiro.
16: E estes são os destaques de hoje do Jornal do Senado, que começa agora.
18: Senado aprova projeto que reconhece pós-graduação como formação continuada de professores.
19: Avança a proposta que acaba com soltura automática de presos por atraso na revisão de prisões preventivas.
20: Aprovada a criação da Universidade Federal do Esporte.
19: Boa noite.
21: Boa noite.
19: Cursos de especialização, mestrado e doutorado poderão passar a contar oficialmente como formação continuada dos professores da educação básica pública.
21: O plenário aprovou um projeto que atualiza a Lei de Diretrizes e Bases da Educação para reconhecer essas qualificações como parte do aperfeiçoamento profissional dos educadores. Repórter Douglas Castilho.
22: Estão amparados pela proposta as especializações e também as pós-graduações, como mestrado e de doutorado, inclusive com a garantia de licença remunerada já prevista na Lei de Diretrizes e Bases da Educação, sem a criação de novos gastos para o Estado. A relatora da proposta, a senadora professora Dorinha Seabra, do União do Tocantins, ressaltou a importância da proposta.
23: Trata-se de reconhecer que o professor não é apenas receptor de conhecimento produzido pela academia, mas ele também é agente capaz de produzir saberes a partir da sua experiência profissional.
22: A pesquisadora Flávia Monteiro, professora da Faculdade de Educação da Universidade Federal Fluminense, reforçou o papel e a necessidade da formação continuada na área da educação.
24: Isso representa um avanço e fortalece também a compreensão de que a formação de professores, ela deve ocorrer ao longo de toda a carreira.
22: O Plano Nacional de Educação, que é o principal instrumento de planejamento estratégico da educação no Brasil, estabeleceu a meta de que até 2034, 70% dos professores da rede pública tenham alcançado o nível de pós-graduação. A proposta vai à sanção presidencial.
19: O presidente do Senado Federal, Davi Alcolumbre, negou ter recebido 30 milhões de dólares do dono do Banco Master, Daniel Vorcaro, por meio de uma conta no exterior, ao repudiar a informação publicada em reportagem na última semana pela revista Veja. O parlamentar disse que as acusações são falsas e declarou que a situação representa não apenas um ataque pessoal, mas atinge também a imagem institucional do Poder Legislativo.
21: Davi Alcolumbre ainda defendeu a apuração da origem das informações divulgadas e afirmou que adotará todas as medidas legais e judiciais para esclarecer o caso. O senador enfatizou que não aceitará tentativas de intimidação ou constrangimento e criticou a divulgação de acusações sem provas.
25: Não podemos permitir que isso se torne uma prática normal no nosso país. Não podemos admitir que autoridades públicas, instituições ou qualquer cidadão sejam desmoralizados com base em fatos inventados e acusações absolutamente sem nenhuma prova.
19: Um atraso da justiça deve ser suficiente para colocar um preso em liberdade? Essa é a discussão por trás de um projeto aprovado pela Comissão de Segurança Pública do Senado.
21: A proposta acaba com a possibilidade de soltura automática quando houver demora na revisão periódica da prisão preventiva. O texto, que segue o entendimento dos tribunais superiores, ainda será analisado pela Comissão de Constituição e Justiça. Repórter Bruno Lourenço.
26: A Comissão de Segurança Pública analisou três projetos de lei que tratavam de regra que considerava ilegal a prisão preventiva caso o juiz não revisasse a necessidade da medida a cada 90 dias. A redação aprovada determina que o atraso na revisão não gera liberdade automática. Antes de qualquer decisão, o Ministério Público deverá ser obrigatoriamente ouvido e o ônus de pedir a reavaliação passará a ser da parte interessada. Como explicou o relator, senador Fabiano Contarato, do PT do Espírito Santo.
27: Concordamos que, uma vez decorrido o prazo para a reavaliação da prisão, se mostra adequada e necessária a prévia oitiva do Ministério Público sobre a manutenção da medida ou a soltura do preso, uma vez que essa previsão prestigia o princípio acusatório que orienta o processo penal.
26: O senador Sérgio Moro, do PL do Paraná, lembrou que a soltura automática não constava no texto original do pacote anticrime enviado por ele quando era ministro da Justiça, tendo sido incluída durante a votação na Câmara dos Deputados.
28: Aí isso foi enxertado pro lobby pró-crime, infelizmente, de alguns parlamentares lá na Câmara dos Deputados. E foi aprovada essa aberração que sugere que a prisão caia automaticamente, que é o sonho dos vorcaros da vida, inclusive.
26: O projeto aprovado também amplia para 180 dias o prazo de revisão nos casos em que o preso já tenha sido condenado em primeira instância. O relator justificou que a medida é razoável diante da estrutura enxuta e da falta de capilaridade dos tribunais de segunda instância.
19: E o senador Sérgio Moro, do PL do Paraná, defendeu o endurecimento das leis de combate ao crime organizado ao afirmar que propostas nessa área têm enfrentado resistência do governo federal. Segundo ele, medidas como o fim das saídas temporárias de presos e o projeto antifacção avançaram graças à atuação da oposição no Congresso.
0: Moro também comentou a decisão dos Estados Unidos de classificar o PCC e o Comando Vermelho como organizações terroristas. Na avaliação do senador, a medida pode dificultar a lavagem de dinheiro e o financiamento internacional das facções.
1: É claro que essa designação feita pelos Estados Unidos não resolve todos os problemas. É claro que a tarefa de combater essas organizações é do Brasil, mas é evidente que essa ação do governo norte-americano facilita o nosso trabalho a nível internacional.
19: Já o senador Camilo Santana, do PT do Ceará, defendeu a aprovação da PEC da Segurança Pública pelo Senado. A proposta prevê maior integração entre União, estados, municípios e Distrito Federal no combate à criminalidade, com o compartilhamento de informações, uso de tecnologia e ações conjuntas contra o crime organizado.
0: Segundo o parlamentar, a medida fortalece o Sistema Único de Segurança Pública e a cooperação entre as forças policiais. O texto já foi aprovado pela Câmara dos Deputados e aguarda análise do Senado.
2: Porque o crime, ele ultrapassou as fronteiras dos estados, portanto, precisa ter uma coordenação nacional integrada nas informações, na inteligência, na cooperação, e essa PEC da segurança vai permitir que a gente possa dar o avanço necessário que o Brasil precisa em relação a esse tema que aflige a população, que aterroriza a população brasileira.
19: O esporte pode ganhar uma universidade dedicada à formação de profissionais e ao desenvolvimento de políticas públicas para o setor.
0: Os senadores aprovaram uma proposta que cria a Universidade Federal do Esporte. A nova instituição terá como missão produzir conhecimento, qualificar gestores e profissionais e contribuir para o fortalecimento das ações esportivas no país. Os detalhes com Pedro Pincer.
3: Com futura sede em Brasília, a Universidade Federal do Esporte terá entre as finalidades a formação de recursos humanos de excelência, com competências e habilidades para a gestão de políticas públicas de esporte e o incentivo à produção de conhecimento científico e tecnológico aplicado à gestão do esporte e ao treinamento de alto rendimento. Ex-ministro da Educação, o senador Camilo Santana, do PT do Ceará, ressaltou a importância da criação da instituição.
2: O Brasil é uma potência esportiva. Somos um país de talentos extraordinários, mas ainda convivemos com a carência de profissionais qualificados na ciência do esporte, na gestão esportiva, no treinamento de atletas, no paradesporto e nas políticas públicas voltadas à inclusão pelo esporte. A Universidade Federal do Esporte nasce com o potencial de ajudar a preencher esse vazio histórico.
3: Os recursos financeiros para a implantação e manutenção da universidade virão do Orçamento Geral da União, com a possibilidade de auxílios e subvenções por entidades públicas e particulares. O texto segue agora para a sanção presidencial.
19: E o Senado homenageou 3 pessoas e instituições dedicadas ao cuidado dos mais vulneráveis. Na segunda edição da Comenda Santa Dulce dos Pobres, foram reconhecidos o Instituto da Primeira Infância e Pred de Fortaleza, que atende mais de 4 mil crianças, a religiosa Maria Nilda Cavalcante Rangel e Jorge Eduardo Deister, coordenador da Vila do Pequenino Jesus, em Brasília.
0: Autor da proposta que criou a premiação, o senador Eduardo Girão, do Novo do Ceará, afirmou que a comenda dá visibilidade a exemplos concretos de solidariedade e serviço ao próximo. A comenda Santa Dulce dos Pobres foi criada em 2020 e é concedida anualmente a pessoas e instituições que prestam serviços relevantes na área social da saúde. Edição de Paula Groba e trabalhos técnicos de Eliseu Caires. O Jornal do Senado fica por aqui. Acompanhe agora as notícias da Câmara dos Deputados. Boa noite.
19: Boa noite e até amanhã.
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4: Plenário pode aumentar proteção de mulheres contra violência política.
5: Câmara aprova punição para má-fé em processos de violência doméstica.
4: Parlamentares analisam políticas públicas de apoio para a população idosa.
6: Boa noite. Maria do Rosário, do PT do Rio Grande do Sul, elogia o lançamento da Rede Nacional de Proteção e Defesa dos Direitos Humanos da Pessoa Idosa. Segundo a deputada, a medida busca ampliar a dignidade e combater a violência exercida contra a parcela da população que mais cresce no país.
7: Maria do Rosário reforça ainda a necessidade de o parlamento aprovar medidas focadas no fortalecimento da Política Nacional de Cuidados, na criação de um auxílio financeiro para cuidadores de idosos do BPC e na aprovação da Convenção Internacional sobre o envelhecimento humano.
6: Ranieri Paulino, do Republicanos da Paraíba, chama atenção para o crescimento dos casos de violência contra idosos e defende o fortalecimento das políticas de proteção e cuidado. Ele pede garantia de dignidade e segurança às pessoas em situação de maior vulnerabilidade.
7: Ranieri Paulino ainda destaca a necessidade de ampliar o acesso aos serviços destinados às pessoas com deficiência no interior da Paraíba. Para ele, a descentralização desses atendimentos é fundamental para promover inclusão e assegurar direitos à população que vive fora dos grandes centros.
6: José Ayrton Félix Cirilo, do PT do Ceará, defende mais investimentos em políticas de cuidado e proteção para crianças e adolescentes. O deputado afirma que a falta de atenção, presença e apoio familiar pode comprometer o desenvolvimento integral desde a infância.
7: José Ayrton Félix Cirilo aponta que o orçamento federal ampliou a participação dos recursos destinados a crianças e adolescentes nos últimos anos, mas ainda precisa avançar em áreas como educação, saúde, assistência social, segurança alimentar e proteção de direitos.
8: Votação.
6: Punição para quem agir de má fé durante processos de violência doméstica ou familiar contra a mulher é aprovada na Câmara. Confira os detalhes na reportagem de Sofia Peçanha.
12: A Câmara dos Deputados aprovou o projeto que autoriza os juizados de violência doméstica e familiar contra a mulher a aplicar punições para quem agir de má fé. A proposta, de autoria da deputada Flávia Moraes, foi aprovada pelas Comissões de Defesa dos Direitos da Mulher e de Constituição e Justiça. A medida altera a Lei Maria da Penha, com o objetivo de aplicar sanções para quem agir com deslealdade no curso do processo, invenção ou distorção de fatos propositalmente e tentativa de prejudicar outra pessoa injustamente são algumas condutas ilegais. A deputada Laura Carneiro, do PSD do Rio de Janeiro, relatora na Comissão de Constituição e Justiça, explicou.
13: A má-fé não ocorre pela simples inexistência de condenação ou falta de prova, mas é caracterizada quando a parte ofensora ou ofendida deliberadamente tenta desrespeitar a justiça utilizando-se de instrumentos ilegais.
12: Pelo texto aprovado, se o juiz entender que alguém agiu de má-fé, essa pessoa pode ser punida com multa de até 10 salários mínimos. Durante a votação na Comissão da Mulher, a relatora da proposta, a deputada Silvia Cristina, do PP de Rondônia, concordou que a medida contribui para o bom andamento dos processos e da proteção às mulheres.
14: Consideramos, pois, que tais aperfeiçoamentos ajudarão a evitar excessos e abusos das partes, conferindo maior credibilidade à Lei Maria da Penha e maior prestígio à verdade real, ampliando a proteção de todas nós mulheres brasileiras.
12: Os danos processuais já estão previstos no Código de Processo Civil e ocorrem quando uma das partes, autor ou réu, não age de forma correta. Para essas condutas, o Código prevê penas como multa e indenização à parte contrária pelos prejuízos que sofreu. Agora, o projeto que aplica punições para quem agir de má fé em casos de violência doméstica e familiar contra a mulher segue para análise do Senado. Da Rádio Câmara de Brasília, Sofia Peçanha.
8: Agricultura.
7: Heitor Chu, do PSD do Rio Grande do Sul, comemora a formatura da primeira turma do projeto Conexão Mulher em Santa Cruz do Sul. A iniciativa reuniu 48 agricultores familiares em atividades voltadas à formação de lideranças femininas e ao fortalecimento da atuação das mulheres no meio rural.
6: Segundo Heitor Chu, o projeto ofereceu capacitação em áreas como cooperativismo, educação financeira e políticas públicas. Para ele, a qualificação e o incentivo à participação feminina contribuem para o desenvolvimento das propriedades rurais, das famílias e das comunidades.
7: Anderson Pinto, do União do Pará, critica operações de fiscalização ambiental realizadas por órgãos federais no estado. De acordo com o parlamentar, pendências fundiárias e burocracia atrapalham os produtores rurais, que, segundo ele, sofrem com a insegurança jurídica.
6: Anderson Pinto defende a ampliação das ações de regularização fundiária e ambiental na Amazônia. Ele argumenta que a definição das propriedades pode reduzir conflitos, garantir segurança jurídica e contribuir para a preservação ambiental e o desenvolvimento da região.
9: Desenvolvimento Regional.
11: Ricardo Maia, do MDB, destaca a assinatura de mais de 2 bilhões de reais em convênios entre o governo da Bahia e os municípios para execução de obras. Segundo ele, os recursos serão destinados a áreas como pavimentação, saúde, educação e recuperação de estradas.
15: Ricardo Maia afirma que a transferência de recursos e a realização de convênios fortalecem o municipalismo e ampliam a capacidade de investimento das prefeituras. Ele sustenta que a execução de obras contribui para levar desenvolvimento à população do interior baiano.
11: Pompeu de Matos, do PDT, defende o avanço de investimentos da indústria da celulose no Rio Grande do Sul, com previsão de 27 bilhões de reais. Ele afirma que o empreendimento pode gerar 12 mil empregos, fortalecendo a economia de Barra do Ribeiro, Guaíba, Tapes, Camaquã e Charqueadas.
15: Pompeu de Matos cobra equilíbrio no licenciamento ambiental para que exigências técnicas não impeçam a realização da obra. Ele acredita que o desenvolvimento econômico e proteção ambiental podem caminhar juntos, desde que os órgãos responsáveis adotem critérios razoáveis.
11: Eduardo Veloso, do Solidariedade, lamenta que, em vez de comemorar os 64 anos de emancipação do Acre, seu discurso seja para denunciar o isolamento e o descaso do governo federal com o Estado. Ele cita as estradas intransitáveis e a pobreza da população, que segue sem apoio para crescer.
15: Segundo Eduardo Veloso, o Estado já respondeu por 30% do PIB nacional durante o ciclo da borracha e hoje sofre com as restrições ambientais. Ele defende a abertura de uma rota ligando o Acre ao Peru para encurtar o caminho das exportações brasileiras rumo ao mercado asiático.
11: Homero Rodrigues, do Podemos, homenageia os 100 anos de nascimento de José Carlos da Silva Júnior, apontado como referência empresarial e pública na Paraíba. Ele afirma que o legado do empresário inspira novas gerações pelo compromisso com o desenvolvimento do Estado.
9: Habitação.
15: Charles Fernandes, do PSD da Bahia, comemora a destinação de moradias do programa Minha Casa Minha Vida para Guanambi e cidades vizinhas. Entre os municípios atendidos, ele destaca Pindaí, Malhada, Piripá, Feira da Mata, Ibiaçucê, Sebastião Laranjeiras e Condeúba.
11: Charles Fernandes ressalta que levou ao governo federal a demanda por unidades habitacionais em cidades que ainda não tinham sido contempladas. O deputado assinala que a expansão do programa para cidades do interior contribui para a redução das desigualdades regionais.
9: Economia.
15: Luiz Lima, do Novo do Rio de Janeiro, alega que o Brasil atravessa uma crise econômica marcada pelo aumento do custo de vida, pela alta dos juros e pelo crescimento do endividamento das famílias. Ele afirma que a perda do poder de compra tem afetado diretamente o cotidiano dos brasileiros.
11: Luiz Lima também critica medidas relacionadas às mudanças na jornada de trabalho e argumenta que elas podem ampliar a informalidade. Para ele, o debate econômico deve priorizar ações voltadas à geração de empregos e à recuperação da atividade produtiva.
15: Paulo Guedes, do PT de Minas Gerais, rebate críticas da oposição à política econômica do governo federal. O deputado explica que a taxa básica de juros é definida pelo Banco Central e reforça que o executivo defende a redução dos juros.
11: Paulo Guedes cita indicadores econômicos e sociais para sustentar a avaliação positiva do governo. Segundo ele, o país registra queda do desemprego, retomada de obras públicas, ampliação de programas sociais e aumento dos investimentos em educação e infraestrutura.
9: Meio ambiente.
15: Os deputados aprovaram proposta que inclui abrigos de animais entre os locais de cumprimento da pena de serviços comunitários. O repórter José Carlos Oliveira explica como será a medida.
16: A Câmara dos Deputados aprovou o projeto de lei que inclui os abrigos de proteção animal entre os locais onde poderá ser cumprida a pena de prestação de serviços à comunidade. Esse tipo de punição é previsto no Código Penal como alternativa à prisão para condenações inferiores a 4 anos em crimes de menor impacto, como explica a relatora do texto na Comissão de Constituição e Justiça, deputada Júlia Zanatta, do PL de Santa Catarina.
17: Código Penal, né, que fala de prestação em hospitais, escolas, orfanatos e outros estabelecimentos. Então, essa lei, ela vem para alterar e colocar também os abrigos de animais, que são uma realidade da nossa sociedade, inclusive uma realidade de falta de apoio, de mão de obra, porque não é somente uma questão de defesa da proteção animal, é uma questão também de saúde pública, esse cuidado com os animais, né? Foram abandonados, animais de rua.
16: Júlia Zanatta prevê dupla vantagem na medida.
17: Isso vai contribuir com a defesa animal, mas também com a ressocialização dessas pessoas que cometeram crimes de menor potencial ofensivo.
16: A proposta original é do deputado Célio Studart, do PSD do Ceará. Da Rádio Câmara de Brasília, José Carlos Oliveira.
9: Segurança Pública.
18: Aloísio Mendes, do Republicanos do Maranhão, registra a prisão de três suspeitos de envolvimento no homicídio de um empresário em Imperatriz. O deputado elogia a atuação das forças de segurança do Maranhão, com o apoio de órgãos federais no avanço das investigações.
20: Aloísio Mendes manifesta solidariedade à família da vítima e afirma que a resposta policial ajuda a enfrentar a sensação de impunidade na cidade. Ele espera que as circunstâncias do crime sejam esclarecidas e que os investigados respondam perante a justiça.
9: Justiça.
18: Marcelo Nilo, do Republicanos, critica a condução da compra de respiradores realizada pelo governo da Bahia durante a pandemia. O deputado cobra ainda esclarecimentos sobre os recursos empregados na aquisição desses equipamentos.
20: Marcelo Nilo levanta questionamentos sobre a evolução patrimonial de agentes públicos e faz críticas à condução política do grupo que administra o estado. Ele defende que as suspeitas sejam apuradas com transparência e responsabilização, caso sejam confirmadas irregularidades.
18: Diante das dificuldades para instaurar a CPMI do Banco Master no Congresso, Carlos Jordi, do PL do Rio de Janeiro, defende a abertura de uma CPI municipal para investigar contratos firmados pelo governo local sem licitações e o envolvimento entre as lideranças políticas e executivos da instituição financeira.
20: Na avaliação do parlamentar, haveria um esquema destinado a encobrir supostos pagamentos de propinas. Carlos Jordi afirma ainda que as fraudes envolvendo empréstimos consignados começaram na Bahia, seguindo para o Rio de Janeiro. Ele defende investigações imediatas e a responsabilização dos envolvidos.
9: Relações Exteriores.
18: Sérgio Turra, do PP do Rio Grande do Sul, manifesta preocupação com a segurança jurídica no país. O deputado observa que a parcialidade do judiciário fere o princípio fundamental do Estado Democrático de Direito.
20: Sérgio Turra cita a decisão da justiça italiana relacionada à extradição da ex-deputada Carla Zambelli para apontar possíveis julgamentos parciais. O parlamentar ressalta que a confiança nas instituições é essencial para a garantia da justiça e da democracia.
18: A Câmara pode votar projeto que aumenta a proteção de mulheres contra a violência política. A ideia é combater a violência quando praticada também contra mulheres que exercem liderança social e política fora de cargos eletivos. Confira na reportagem de Antônio Vital.
21: Está pronto para ser votado no plenário da Câmara projeto que amplia a proteção às mulheres contra a violência política. A proposta inclui na lei que combate a violência política contra a mulher aquelas que exercem liderança social e política fora dos cargos eletivos. De acordo com a proposta, passam a ser abrangidas pela lei mulheres que atuam como defensoras de direitos humanos, líderes comunitárias, dirigentes partidárias, líderes sindicais e integrantes de movimentos sociais. O objetivo é reconhecer que a violência política contra mulheres também ocorre fora do ambiente eleitoral e do exercício de mandatos. O projeto, apresentado pela deputada Dayana Santos, do PCdoB do Rio Grande do Sul, recebeu parecer favorável da relatora, deputada Natália Bonavides, do PT do Rio Grande do Norte, para quem a violência política também atinge mulheres que atuam como lideranças, mesmo sem cargos eletivos. A proposta também altera o Código Eleitoral para considerar crime a prática de assédio, humilhação, perseguição ou ameaça voltadas para impedir ou dificultar campanha eleitoral ou mandato de mulheres. Serão considerados crimes atitudes que configurem menosprezo ou discriminação relacionada à condição da mulher, à cor, raça, etnia, orientação sexual ou identidade de gênero. O projeto ganhou regime de urgência, o que permite que seja votado diretamente no plenário, sem passar pela análise das comissões permanentes da Câmara. Mas foi criticado pelo deputado Kim Kataguiri, do Missão de São Paulo, que considerou as medidas protetivas um privilégio.
22: Você vê que na realidade tem alguns jabutis ali de inclusão para proteção especial e privilégios de realidade lideranças que vão ser colocadas acima de cidadãos comuns. Então, líderes de ONGs de direitos humanos, dirigentes partidários, vão ter um atendimento especial da polícia, né? Muitas vezes garantido escolta policial e atenção do Ministério Público mais do que um cidadão comum.
21: O texto também altera a lei dos partidos políticos para obrigar as legendas a adotarem medidas de prevenção e combate à violência política contra a mulher. Entre essas medidas estão a criação de canais de denúncia e a aplicação de sanções a filiados que praticarem esse tipo de violência. O regime de urgência foi defendido pela deputada Laura Carneiro, do PSD do Rio de Janeiro.
1: O projeto trata apenas de auxiliar nós, mulheres políticas, na nossa luta diária, para que não soframos violência política como sofremos. Talvez os homens não consigam perceber a importância disso para as políticas brasileiras.
21: Ainda não há data para a votação no plenário da Câmara do projeto que amplia a proteção às mulheres contra a violência política. Rádio Câmara de Brasília, Antônio Vital.
20: General Girão, do PL do Rio Grande do Norte, defende o endurecimento da legislação para crimes com motivação política. Para ele, é necessário fortalecer as ações de combate ao crime organizado e garantir mais segurança à população e aos agentes públicos.
2: O deputado manifesta preocupação com o avanço da violência no Rio Grande do Norte e destaca o atentado ocorrido em Mossoró contra um vereador e pré-candidato a deputado federal. General Girão também lamenta a morte de um cinegrafista que acompanhava a atividade política.
20: Marcos Polon, do PL de Mato Grosso do Sul, critica a condução do julgamento do ex-deputado Eduardo Bolsonaro, afirmando que o caso representa uma afronta ao devido processo legal. Segundo ele, o processo teria motivações políticas e não observaria princípios fundamentais da justiça.
2: Além disso, Marcos Polon questiona a atuação do STF e alega que integrantes da corte estariam comprometendo a imparcialidade necessária ao julgamento. O deputado defende que é preciso assegurar segurança jurídica e respeito às regras previstas na Constituição.
8: Cultura.
20: Benedita da Silva, do PT do Rio de Janeiro, exalta a participação das mulheres na construção da cultura brasileira. A deputada cita relatório do ECAD, que aponta crescimento no número de mulheres cadastradas e no valor distribuído em direitos autorais.
2: Benedita da Silva observa, no entanto, que a desigualdade de gênero ainda persiste no setor musical. A parlamentar defende políticas públicas voltadas à ampliação da participação feminina e à garantia de mais transparência e justiça na distribuição dos direitos autorais.
8: Educação.
20: Inácio Arruda, do PCdoB do Ceará, apresentou o projeto que autoriza o uso de veículos do transporte escolar por estudantes da educação profissional, tecnológica e superior. Ele afirma que a proposta busca reduzir a evasão de alunos que têm que percorrer longas distâncias diariamente.
2: Inácio Arruda sustenta que o custo diário do transporte prejudica a permanência de estudantes em cursos superiores nos estados do Nordeste. Ele pede apoio dos parlamentares para acelerar a tramitação e informa que a matéria já foi discutida com entidades estudantis.
8: Trabalho.
20: Luiz Carlos Raule, do Podemos do Paraná, defende que a redução da jornada semanal de trabalho seja acompanhada de regras específicas para micro e pequenas empresas. Ele acredita que o segmento precisa de apoio para se adaptar às mudanças.
2: Luiz Carlos Raule propõe, então, mecanismos de compensação como redução de encargos e acesso facilitado ao crédito para minimizar os impactos financeiros da medida. Para ele, a adoção dessas iniciativas é fundamental para preservar empresas e manter postos de trabalho.
20: Luiz Couto, do PT da Paraíba, defende gratificação de atividades de combate e controle de endemias para servidores da FUNASA admitidos antes da descentralização das ações do órgão. O parlamentar afirma que a medida reconhece profissionais que atuam em áreas de difícil acesso.
2: Luiz Couto argumenta que o combate a endemias depende também de equipes técnicas, administrativas, laboratoriais, de transporte e de logística. Ele considera que a ampliação da gratificação corrige uma distorção histórica em favor desses servidores.
8: Saúde.
20: Júlio César Ribeiro, do Republicanos do Distrito Federal, destaca a importância de lei que garante às mulheres o direito de ter acompanhante em consultas, exames e procedimentos de saúde. Ele assinala que a norma surgiu de proposta de sua autoria, com o objetivo de ampliar a proteção nos atendimentos.
2: Júlio César Ribeiro avalia que a presença de uma pessoa de confiança torna o acolhimento mais transparente em situações de vulnerabilidade física ou emocional. Ele sustenta que a defesa das mulheres deve resultar em medidas concretas de segurança, respeito e dignidade.
20: Welter, do PT do Paraná, quer que o SUS use mais plantas medicinais produzidas no país para tratar da saúde da população. A ideia é criar cadeias produtivas locais para fortalecer pequenos produtores e diminuir a importação de insumos, que hoje ultrapassa os 98%.
2: Welter reforça que o uso de plantas medicinais faz parte da cultura popular e conta com a validação científica da Anvisa, a exemplo do que ocorre no Paraná, onde em mais de 30 municípios são prescritos fitoterápicos a pacientes do SUS.
20: Termina agora o Jornal Câmara dos Deputados, produzido pela Rádio Câmara, com trabalhos técnicos de Everson Urani e apresentação de José Carlos Andrade e Márcio Aquilissardi. Uma boa noite para você.
2: Ótima noite. A Voz do Brasil está de volta amanhã.
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estamos chegando para mais uma noite especial aqui no Som da Clube. Bom demais, hein? Aqui o Ramon Ramonzito chegando com você até as duas, vem? É para falar de amor com música. As mais lindas canções vão tocar para você aqui o tempo todo na Clube. Bom demais ter você aqui. Daqui a pouco tem presente, hein? 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Responda também a nossa perguntinha até as duas para a gente interagir, para a gente falar sobre ela aqui. Tá? Perguntinha light, fácil, para você responder hoje. Qual foi o seu maior recomeço? Todo mundo já precisou de começar aí de novo, fez alguma coisa na vida. E o seu maior recomeço foi qual? Em mudar de cidade, começar um novo emprego, recomeçar aí um relacionamento, superar uma grande dificuldade pessoal? Qual foi o seu maior recomeço? Comenta aí, fique à vontade. What's da Clube liberado pra você e nessa hora vai ter Aerosmith, Phil Collins, Chris de Burgh, Delta Goodrem, Alicia Keys, Lara Fabian e muito mais. Essa é a programação romântica da sua Clube. Vamos que vamos, hein? Falando de amor com muita música. A gente começa com Chicago. You're the Inspiration na Clube.

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0: Que legal ter você aqui. Mais uma noite, vamos juntinhos, falando de amor com muita música. E a sua participação aqui no WhatsApp da Clube, escrevendo também, gravando áudio, tá respondendo aí a nossa perguntinha. De presente, já já tem secador de cabelos, Mondial, pra dar aquele trato no seu cabelinho, hein? Vai ficar chique. Um alô aqui pra Lilian, que tá querendo participar da promoção. Obrigado, viu, Lilian? E o maior recomeço dela foi erguer a cabeça e sair de uma depressão quando o pai dela faleceu. E ela se sentiu, né, muito triste e tal. E faltar também sobre os pais, né? Os pés aqui. Ela quis dizer que ficou sem os pés, né? Né, Lilian? Obrigado pela participação e audiência aqui no Som da Clube. Valeu, valeu, tá? Grava o seu áudio também, você de todo o Brasil, grava o áudio, solta a voz aqui na Clube. Rafael Pereira da Candanga, boa noite pra você, meu amigo, comenta aí, vai.
2: E sobre a enquete de hoje, pra mim, meu maior recomeço foi quando eu perdi um emprego, trabalhava de carteira fechada.
0: Certo.
2: E saí, mas graças a Deus consegui comprar um carro, hoje trabalho de motorista de aplicativo.
0: Aí sim,
2: e tô aqui recomeçando a minha vida. E boa. Aqui é Clube, tá na Clube, tá bom demais.
0: Valeu, Rafa Pereira. Obrigado pela audiência, pela participação aqui no Som da Clube.

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2: Na Clube tá bom demais, estamos de volta com mais músicas apaixonadas, apaixonantes pra você, fazendo esse clima especial aqui nesta terça-feira, você interagindo e participando aí. E aí, qual foi o seu maior recomeço? Mudar de cidade, começar um novo emprego, recomeçar em um relacionamento, um novo amor, superar uma grande dificuldade pessoal? Responde aí. Annie Lennox na Clube.

0: Excesso Clube, você ouviu Kuhn and the Gang, Cherries. Mais uma grande saudade aqui no Som da Clube, as melhores músicas internacionais você ouve aqui na Clube. Bom demais ter a sua audiência, ter a sua companhia. Continue interagindo aí, escrevendo no WhatsApp da Clube, participando aí, gravando seu áudio também. Dentro de instantes tem um secador de cabelos Mondial de presente pra você, tá? Um alô aqui pro Samuel de Taguatinga. Ele escreveu: o maior recomeço foi conhecer a moça que trabalha na Lan House aqui perto de casa. Eita, Samuel, obrigado, viu? Um alô pro Francisco da Chagas também, que tá ligado no Recanto das Emas. Obrigado pela participação o tempo todo aqui na Clube, também pela sua audiência. Grava o seu áudio, solte a sua voz aqui na Clube. A Clube gosta de ouvir muito você. É. Quem fala?
1: Aqui é a Patrícia, fala aqui de Lusiânia.
0: Bem-vinda.
1: E respondendo a sua perguntinha de hoje, qual acha? Foi meu maior recomeço?
0: Isso.
1: Amor, com certeza foi mudar de cidade.
0: Ah.
1: E se afastar de pessoas próximas a mim, tipo mãe, pai, irmã, por situações que eu não queria.
0: Entendi.
1: E também foi a melhor escolha que eu tive.
0: Foi bom?
1: Hoje eu me sinto bem melhor, uma pessoa mais realizada. Então eu acho que foi uma escolha boa também.
0: Tá bom.
1: Uma ótima noite pra você. Aqui é Clube, tá na Clube, tá bom demais.
0: Patrícia, valeu pelo seu comentário, pela sua audiência aqui no Som da Clube também. Ana Carolina, quem de nós dois? Na Clube.

0: Clube, toca o som que toca você. Especialmente pra você na Noite Clube. Secador de cabelos, quem tá ganhando? Caroline Moraes Almeida de Taguatinga, final do fone 8842. Caroline Moraes Almeida de Taguatinga, final do fone 8842, tá ganhando presente aqui, viu, Carol? Se deu bem no som da Clube, continue você sempre interagindo, participando, é bom demais saber que você tá aí na audiência.
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0: E aí, preparados? Agora vamos pra segunda hora do Love Songs com muito amor, carinho, paixão, sentimento pra você que tá aí participando aqui o tempo todo, você de todo o Brasil, neste finalzinho de terça-feira. Daqui a pouco tem kit super frango e boa pra você garantir a resenha do jeito certo. Esse kit é completão, viu? E vai ser todo seu. 619-9575-0118. Continue também respondendo a nossa perguntinha. Qual foi o seu maior recomeço? Responde aí, todo mundo já precisou de recomeçar, né? E aí, mudar de cidade, começar um novo emprego, voltar a estudar, recomeçar aí um novo amor, começar um novo relacionamento, superar uma grande dificuldade, uma grande perda também. Qual foi o seu maior recomeço? 619-9575-0118. Nessa hora tem Bruno Mars, Adele, Backstreet Boys, Cyndi Lauper, Jojo, Simply Red, Daido,
8: Guilherme Medeiros e muito mais. Foyner, na Clube.

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0: Que legal ter a sua companhia, ter a sua audiência. Tá chegando agora, é bem-vindo, bem-vinda. Você tá no Love Songs até meia-noite, nesse clima especial de romantismo, de carinho, de amor. Daqui a pouco tem o kit Super Frango e Boa, que é completão, de presente pra você já já no prêmio da hora, tá? Grava o seu áudio respondendo a nossa perguntinha até as duas. João Paulo, Valparaíso, comenta aí, vai.
2: Maior recomeço foi trocar de trabalho, né, no caso, de horário.
0: Ah, mudar.
2: Antes, antigamente eu trabalhava 6 por 1.
0: E aí?
2: Hoje eu trabalho...
0: Certo.
2: Dia sim, dia não.
0: Olha, coisa boa.
2: Isso foi o maior recomeço pra mim. Tá na Clube, tá bom demais.
0: Certo, valeu, João Paulo, Valparaíso com a gente. Qual foi o seu maior recomeço, hein? Mudar de cidade, João Paulo falou que foi mudar de horário, né, no trabalho, começar um novo emprego, recomeçar aí um relacionamento, superar uma grande dificuldade pessoal. Qual foi o seu maior recomeço? Fique à vontade para relatar, para contar essa história pra gente. Você que tá ligado, ligada em todo o Brasil junto com a gente e matando saudade aqui com as melhores e mais lindas músicas no som da Clube. Cyndi Lauper, pra falar de amor, pra matar

0: Tá na Clube, tá bom demais. Daido, thank you. Mais uma música que você ouviu aqui no Love Songs da Clube. Sempre apaixonado, sempre com as melhores canções e os melhores prêmios também que você ganha aqui no Som da Clube nesse finalzinho de terça-feira. Já já, mais um dia com você. Um alô aqui pra Carla Mendes de Barretos. Oi, Carla, boa noite pra você, obrigado, viu? Barretos tá com a gente também, né? Simone de Águas Lindas. Simone, valeu pela companhia de sempre também. Boa noite pra você. Grava o seu áudio, você de todo o Brasil, quem fala?
1: Eu vou de Planaltina, Goiás, passando pra desejar uma noite abençoada aí pra você.
0: Aí sim, hein?
1: E sobre a enquete,
0: o que você acha?
1: Pra mim, acho que meu maior recomeço foi a construção da minha casa.
0: Ai, que
1: saber
0: legal.
1: Saber que do primeiro tijolo até o último, graças a Deus, somente com a ajuda de Deus, e hoje tem minha casa construída. Acho
0: bom
1: que
0: demais,
1: o maior sonho, recomeço de qualquer pessoa.
0: Coisa boa.
1: Quer tá na Clube, tá bom demais. Coloca nas promoções aí, por favor.
0: Valeu, que legal, hein? Boa história. Já tá participando, boa sorte pra você. Já já o kit super frango e boa de presente. Glamer

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0: Oficial da música boa, Repetition Information Society, aqui no Love Songs da Clube.
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0: Tá passando rápido, hein? Tá quase acabando, já já o Por Amor, meia-noite, com as melhores também pra você. Um alô aqui pra Liliane, que tá ligada em Santa Maria, tá querendo participar da promoção, né, Liliane? Valeu, hein? Obrigado pelo carinho. Jaqueline Silva, que tá ligada na Clube também, tá querendo participar da promoção com a Simone Mendes. Obrigado, Jaqueline, pela audiência. Grava o seu áudio aí, tá? Manda aí a sua mensagem, fique à vontade. Ô, Fabrício, que sempre tá com a gente aqui, comenta aí, vai.
2: Sobre a pergunta da enquete,
0: o que você acha?
2: Foi sair de uma UTI. Tá na Clube, tá bom demais.
0: Parabéns, hein? Saúde, né? Obrigado, Fabrício, pela participação aqui no Som da Sua Clube. Olha que música boa chegando pra você aqui. Responde aí, hein? Qual foi o seu maior recomeço? Suzano Vega, Luca, no Som da Clube. Bom demais.

0: Kit Super Frango e Boa, quem tá ganhando? Henrique Martins Costa de Águas Claras. Final do fone 0804, Henrique Martins Costa, que mora em Águas Claras. Final do fone 0804. Tá ganhando então, viu? Henrique Martins, o Kit Super Frango e Boa é todo seu. Continue você participando o tempo todo aqui na Clube. Aqui tem o seu presente, aqui tem sua música boa também. E o Love Songs de volta amanhã às 10 da noite. Fica aí, que já já tem o Puro Amor no som da Clube. 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
2: É isso aí, muito romantismo pra você. As mais lindas canções. Vai preparando aí o coração, o sentimento também. A Clube toca muita música boa pra você. E começou mais um dia, quarta-feira, quartou, 17 de junho de 2026. Nessa hora tem cinema pra você curtir com acompanhante. É par de ingressos, é o combo, pipoca e refri. Cinema pra você fazer aquela sessão top, hein? Participe aí, 619-9575-0118. E a gente continua falando sobre a nossa perguntinha aqui, sobre a nossa enquete até as duas. Qual foi o seu maior recomeço? Comenta aí, vai. Mudar de cidade, começar um novo emprego, recomeçar aí um relacionamento novo, superar uma grande dificuldade pessoal. Qual foi o seu maior recomeço? Fique à vontade, grava a sua mensagem, 619-9575-0118. A Clube espera você aqui. Nessa hora vai ter Nelly, Sandy Júnior, Ahá, Phil Collins, Elton John, Paul McCartney, Roupa Nova, Adele e muito mais pra você no som da Clube. Beleza? Que legal, hein? Segue a Clube aí no Instagram, @ClubeFMBrasil, pra ficar sabendo de tudo que rola também. É muito legal. E tem também o site da Clube, né? Clube.fm. Entra aí. The Human League. Human, no som da Clube.

aqui é Clube, a rádio oficial da música boa, Sandy Júnior, as quatro estações, aqui no som da Clube, no Puro Amor, que apenas começou, e vai com você, tocando sempre muita música boa, e você ouvindo, até as duas você sabe, né, a madrugada viva também, nesse clima especial de muita música boa, o tempo todo aqui, na programação da sua Clube, e tem presente pra você também, de hora em hora, os melhores prêmios, daqui a pouco tem cinema pra você. Curtirei com acompanhante, é par de ingressos, combo, pipoca e refri, por conta da Clube. Bom demais. Participe, fique à vontade aí, escreva no WhatsApp da Clube também, sobre a perguntinha, grava o seu áudio, tá? Um alô aqui pro Marcos Antônio de Pirassununga, tá sempre curtindo, sempre ligado na Clube, né? A Maria de Castro do Riacho Fundo 2, ela escreveu o seguinte, sobre o maior recomeço dela, né? Ela perdeu um filho em 2013, ficou sem chão, né, Maria? Mas sobreviveu aí, pela misericórdia, com Deus sempre do lado dela. É isso aí, foi o maior recomeço, né, da sua vida. Obrigado, viu, Maria de Castro, Riacho Fundo 2. Comenta aí qual foi o seu maior recomeço. Aquele emprego dos seus sonhos, aquele amor que você conquistou? Conta aí. Aquela casa, aquele carro, qual foi o seu maior recomeço? 619-9575-0118. Tem mais músicas pra você no Puro Amor da Clube. As mais lindas canções você ouve no som da Clube. Estamos ao vivo, via satélite para todo o Brasil. Chegando, Crying the Rain. É boa? É boa demais.

0: A Clube toca o som que você gosta, toca o som que você curte, toca o som que você ama. Uma das mais lindas do Paul McCartney, No More Lonely Nights, matando saudade aqui no som da Clube, grande momento. Essa é daquelas boas, né, prateleira de cima que você ouve e recorda de verdade aqui no som da Clube, você de todo o Brasil. A Clube segue ao vivo via satélite, bom demais ser a sua companhia, ter a sua audiência sobre a enquete. Comenta aí, vai, ouvinte Clube.
1: Claudinei de Cruzeiro, Claudinei. São Paulo.
0: E aí, bem-vindo.
1: Recentemente perdi minha mãe, meu irmão.
0: Puxa, triste.
1: Mas nunca é tarde para recomeçar, porque isso. Até por conta que Deus dá força a cada momento, né?
0: É isso aí.
1: Então esse para mim é o maior recomeço, é quando você te acontece coisas, assim, entre aspas,
0: inesperadas, que, né?
1: Em primeira mão parece negativo, mas sempre Deus tem algo surpreendente em cima daquilo que aconteceu. Basta a gente tentar entender.
0: Verdade.
1: E buscar essa certeza, né? E aí isso. É um grande recomeço.
0: Uhum.
1: Quando Deus está à frente de tudo.
0: Obrigado, viu? Claudinei, pelo comentário, por ter contado essa história pra gente aí. Qual foi o seu maior recomeço? Grava o seu áudio aí. No vocal do saudoso Paulinho, Roupa Nova, Volta Pra Mim.

0: que é Clube Rádio Oficial da Música Boa, clássico da música nacional, um hino, né? Pais e filhos, Legião Urbana aqui no Por Amor da Clube.
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0: Cinema pra você curtir aquele filme, combo, né? Pipoca e refri também. Quem leva é você, Patrícia Rocha Oliveira, Arniqueira, final do fone 6324. Patrícia Rocha Oliveira de Arniqueira, final do fone 6324. Tá ganhando, viu, Patrícia? Se deu bem aqui no Som da Clube e é muito bom saber que você tá aí sempre participando e ganhando prêmios aqui na Clube.
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Tá, na Clube tá bom demais. A Clube segue ao vivo com você aí do outro lado, sempre participando via satélite ao vivo para todo o Brasil. Você que tá interagindo, gravando áudio, escrevendo no WhatsApp da Clube também, né? Seja bem-vindo, bem-vinda. É bom demais começar mais um dia com você aqui no Sonzão da Clube. Quartou, quarta-feira, 17 de junho de 2026, 619-9575-0118. Nessa hora tem Kit Clube Seleção, com a camisa Hexa Bom Demais, refrigerante, pipoca e snacks, para você torcer muito pela seleção com muito mais sabor. Sexta-feira, o jogão, hein? Boa sorte para você. Continue também respondendo aqui a nossa enquete até as duas. O que você pensa, o que você acha? Responda aí, vamos que vamos aqui com a seguinte pergunta. Qual foi o seu maior recomeço? Mudar de cidade, começar uma nova vida em outra cidade, começar aí em um novo emprego, recomeçar um relacionamento, superar uma grande dificuldade pessoal, particular. Qual foi aí o seu maior recomeço? Fique à vontade para escrever no WhatsApp da Clube, soltar a voz também. Nessa hora vai ter Hurt, Rita Lee, Beyoncé, George Michael, Bryan Adams, Toto, Dire Straits e muito mais. Só música boa pra você. Seguimos até as duas, ao vivo, com puro amor, na sua Clube. Bom Jovi, always. This Romeo is bleeding.

0: A Clube toca as melhores pra você no Por Amor, Rita Lee, Desculpe, Uauê. Mais uma que você recordou bons tempos aqui no Som da Clube, né? Só as melhores pra você, tá bom? Continue sempre interagindo, participando aqui, fique à vontade pra gravar o seu áudio, tá? Soltar a sua voz, a Clube gosta de ouvir você, ou você grava também o seu, né, o seu áudio, aliás, e escreva também aqui no WhatsApp da Clube. Pode escrever, fique à vontade. Faça como o Ricardo aqui, ó, de Edealina. Quanto à enquete, ele escreveu: o recomeço é apenas um motivo para seguir em frente. Deixar para trás algo que não foi legal. Talvez todos já passaram por situações assim, com certeza, né? O importante é seguir em frente. Quanto o resto, o bom, o resto ninguém nunca precisou para ser feliz. Valeu, viu, Ricardo de Edealina. Obrigado, viu, pela participação aqui no Som da Clube. Ouvinte Clube chegando para responder. Bom demais, hein? Responde aí, vai.
1: Sobre a enquete, foi começar um relacionamento. E coloca aqui o Mauro César, me coloca nas promoções. Obrigado, certo. bom dia, valeu. Bora.
0: Boa, Mauro. Obrigado, hein? Conta pra gente aí, responde a nossa perguntinha. Qual foi aí o seu maior recomeço? Qual foi o seu maior recomeço na vida? Foi comprar uma casa? Foi trocar de cidade? Emprego novo? Conta pra gente aí, o seu maior recomeço. 619-9575-0118. Muito mais músicas esta manhã de quarta-feira, que tá começando mais um dia, né? Mais um dia no Som da Clube. Ah, isso é bom demais. Beyoncé.

0: Clube tá bom demais, Phil Collins, You Be My Heart, aqui no Por Amor da Sua Clube. Tema de filme, né? Gostou? Tem muito mais pra você aqui, tá? Já já, às duas, a Madrugada Viva, com a Flavinha, com a enquete também, com os melhores presentes e as mais lindas músicas. Tô dando uma olhada aqui, quer ver, ó? Na programação, a partir de 2 horas. Rapaz, hein? Eu vou ouvindo, viu? Bom demais começar mais um dia com você aqui no Som da Clube, você interagindo, participando aqui no WhatsApp da Clube, que tá liberado. E já já tem presente. Deixa eu lembrar que já já tem o Kit Clube Seleção, com a camisa Hexa Bom Demais. 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E o jogão é sexta-feira, viu? E tem também promoção, Bolão da Clube e tudo mais, para você ganhar o seu presente. 619-9575-0118. Responde aí, ouvinte clube.
1: E o meu maior desafio
0: qual foi?
1: Foi quando meu marido separou de mim. Eu não trabalhava, com 2 crianças.
0: Uhum.
1: E consegui vencer. Meu filho hoje é formado.
0: Aí sim, hein?
1: Isso é meu maior orgulho.
0: Recomeço.
1: Meu nome é Marta, sou da cidade de São Nascente. Tá na clube, tá bom demais. Coloca aí pra participar do sorteio.
0: Valeu, Marta, o seu maior recomeço, né? Obrigado pela audiência, pela participação aqui no Som da Clube. Bom dia pra você! Oi!
2: Oi, bom dia, Ramonzito.
0: Bem-vinda.
2: Sobre a pergunta, meu maior recomeço foi ter saído da minha cidade, das alas da minha mãe, e ter reconstruído a minha vida onde estou hoje. Eu agradeço a Deus por tudo.
0: Certo.
2: Um beijo pra você, excelente semana, tudo de bom, tá na clube, tá bom demais.
0: Beijo pra você, minha amiga Mara Miguel de Indaial. Tá ligada sempre na clube, né? E gosta de ouvir as mais lindas, né, Mara? Essa tá boa? Obrigado pelo carinho, tá? Chegando Duran Duran no Som da Clube. Mais um clássico da música internacional, Ordinary World. Especialmente pra você.

0: Aqui é Clube, a rádio oficial da música boa, Rogue Set, aqui no Por Amor da Sua Clube, só com as melhores de todos os tempos. Vem aí, na sequência, calma aí, tá? Pera aí, a Madrugada Viva com a Flavinha, não saia daí. Vai ter o presente, vai ter enquete também pra você interagir. Bom dia pro Fredson, alô Fredson! O maior recomeço dele, ele falou aqui, ó, foi logo depois que roubaram a moto dele, era o ganha-pão e até hoje nem sinal dela, e ele tava pagando ainda, viu gente? É, aí ele escreveu, tive que comprar outra pra não ficar aí com tudo ainda mais complicado na vida. Valeu Fredson, obrigado pela participação e audiência, tá bom? Boa sorte pra você. É muito bom saber, o Fredson já ouve a rádio já um tempão, né Fredson? Obrigado pela companhia. Aproveita, segue a Clube aí no Instagram, @ClubeFMBrasil, pra você ficar sabendo de tudo que rola, notícias dos famosos, empregos, concursos e promoções. Vai no site da Clube também, clube.fm, tem a câmera ao vivo aqui no estúdio, você vai gostar, você vai ver. E agora o que tem? Tá na hora!
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0: O seu presente aqui na Clube Kit, Clube Seleção. 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E o jogão é sexta-feira. Quem tá ganhando é você, Thiago Barbosa Costa, Valparaíso. Final do fone 7826. Thiago Barbosa Costa de Valparaíso. Final do fone 7826. Até aqui esteve o Ramonzito. Na sequência, a Flavinha te faz companhia. E a gente se fala às 10 da noite no Love Songs da Clube.
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0: de saúde, para você que trabalha com a segurança pública. Obrigada, de verdade. A gente abraça em Planaltina Aparecida, Fernando Antônio, Candangolândia, Mariana, Janaína e a Michele. No Areal, a Solange, o Henrique e a Doralice. Em Vera, a Samanta, o Rodrigo e também a Yasmin. A gente convida você, melhor ouvinte do mundo, a compartilhar a sua opinião. A perguntinha de hoje tá simples, tá fácil. Qual foi o melhor conselho que você já recebeu na sua vida? E se você seguiu ou se não seguiu, de repente você pode até dizer de quem foi que você recebeu esse conselho. Quem fala comigo?
1: Eu segui sim o meu conselho que eu tive na minha vida.
0: Foi?
1: De fazer minha separação, graças a Deus, deu tudo certo. Obrigado, me coloca nas promoções. Exato. Flavinha. Bom dia, bom dia. Bom aqui dia, é o Mauro César. Até 7 horas na clube. Obrigado.
0: Olá, obrigada a você. Bom dia, obrigada por esse carinho. Já tem álbum da Copa. Participa. Aqui é a sua clube.

0: sua clube, Brian Ferry, Slave to Love. Música boa pra você viver grandes momentos e reviver também. Quem diz que não? Quem diz que não?
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0: E o sorteio do concurso 3019 da Mega Sena foi realizado na noite de ontem em São Paulo, no Espaço.

0: foram 05-31-32-48-54-56. 24 apostas acertaram 5 números e vão levar aí pra casa R$56.900. 1.987 acertaram 4 dezenas, R$1.133.87 cada uma. A informação completa você encontra no nosso site clube.fr. Os melhores ouvintes do mundo, a gente abraça assim, ó, com muito carinho. Muitos beijinhos pra você que tá aí curtindo a Clube. Meu amigo Paulo Contelli, da cidade de Barretos, em São Paulo, curtindo a Clube. Também o José Luiz, de Feliz Natal, no Mato Grosso. E aí, meu querido, conta aí o conselho, melhor conselho que você já recebeu na vida. E se você seguiu esse conselho?
1: Olha, o maior conselho que eu tive na minha vida foi quando eu estava morando em Curitiba.
0: Certo.
1: Eu estava na empresa de turismo, aí o próprio dono da empresa me aconselhou a ficar na empresa, que eu ia ter muito sucesso e futuro, certo, na empresa deles.
0: E aí?
1: E eu não escutei esse conselho, Flavinho. Aí abandonei Curitiba, porque minha família mora lá, e eu vim para o Mato Grosso. Isso foi o que eu perdi na minha vida. Bota o sorteio, Flavinha. Tá na Clube? Tá bom demais.
0: O que importa é que as nossas decisões pautam o que tá acontecendo hoje. Então você tá aí construindo uma nova história. Uma história bem parecida, quem tem é a minha querida Janaína de Blumenau, Santa Catarina.
2: Bom dia.
0: Bom dia, bebê.
2: O conselho que eu recebi foi sair da minha cidade e morar em outro estado. Graças a Deus, deu certo.
0: Você ouviu?
2: Hoje moro há mais de 10 anos.
0: Coisa linda. Então, tá na Clube, tá bom demais. Compartilha sua história, aquele conselho bom.

0: Compartilha aqui com a sua clube, já tem álbum da Copa do Mundo.
1: E o conselho bom que eu já recebi foi da minha mãe. Quando eu vim morar aqui em Brasília, certo, eu era muito nova. E a minha mãe falou para mim nunca andar com pessoas erradas. E eu segui o conselho dela. Meu nome é Marta, sou da Estação Nascente. Tá na clube, tá bom demais. Beijo.
0: Caprichou, Martinha. Obrigada.

0: mais Alicia Keys em Pyro State of Mind. 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
0: Tá saindo o álbum da Copa Mais, pacote de figurinhas com muito carinho pro Antônio Pereira Oliveira do Recanto das Emas. Final do telefone 8014. Valeu, Antônio.

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reunir a galera, a família nesses jogos da Copa. Ainda dá tempo. Participa com a gente e compartilha aí o que é que não pode faltar no seu churrasco. Conta aqui pra sua clube. A gente começa muito bem. Nessa hora vai rolar Roupa Nova, Information Society, e a gente começa com Vanessa Carlton.

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mundo. Vamos falar dos recordes aí do Messi? Só a presença dele já representa uma marca histórica. Ninguém participou de 6 edições diferentes como ele. E como se não bastasse, nessa mesma competição agora, em 2026, mais outros 2 atletas estão aí participando também, quebrando essa marca, participando muitas vezes desse campeonato. Cristiano Ronaldo, da

0: Tô brincando. É aquela salada de maionese. Sim. Até o vinagrete, que é show de bola. Tá na Gumi? Tá bom demais.
1: Maravilha. E você, meu amigo Mauro?
2: É uma boa companhia. Obrigado, clube. Bom dia. Bora, bora.
1: Bora, bora.
2: Mais um dia. Tá na clube, tá bom demais.
1: Capri...

0: nosso clube. Você curte música boa o tempo todo. Finalzinho da hora tem churrasqueira elétrica da Mondial.
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0: Abraçando você, o melhor ouvinte do mundo. Obrigada, essa turma linda do Lago Norte, a Letícia, o Aleph e a Cassandra, Sobradinho 2, a Francisca, a Clarice e também o Mário. Quem também tá curtindo a clube é o Adalberto, do Riacho Fundo 2, respondendo a perguntinha, o que não pode faltar no churrasco...
2: É a picanha.
0: Olha
2: que
0: aí.
2: Sempre falta. Brincadeira, gente. O que não pode faltar no meu churrasco é aquela alegria gostosa dos convidados.
0: Verdade.
2: E também... Claro, meu pãozinho de alho, né?
0: Opa! Você é fã,
2: tá na
0: né?
2: clube, tá bom demais.
0: Eu também.
2: Tamo junto,
0: Adalberto. Obrigada, Bebel. Fala pra gente.
3: É um feijão tropeiro bem gostoso.
0: Nossa.
3: Uma cerveja bem geladinha.
0: Delícia.
3: Tá na clube, tá bom demais.
0: Valeu. A gente também tava perguntando no bloco anterior a respeito do conselho, o melhor conselho que você já recebeu na vida. O meu amigo Paulo Contelli, nosso amigo, ouvinte clube de Barretos, tem uma história linda pra contar.
4: Paulinho, o melhor conselho que já ouvi na minha vida e sempre segui de um grande amigo meu que infelizmente já não se encontra entre nós. Viveu até os 89 anos. Um dia ele me disse, olha, Paulo, seja que nem a formiga saúva, aquela que corta folhas de árvore.
0: Uhum.
4: Ela sai da sua casa, caminha longe dentro da floresta, passa no meio de muitas árvores, mas busca a melhor folha da floresta. Então faça assim, trabalhe duro, caminhe longe, tenha paciência, mas sempre leve o melhor para sua casa. E eu sigo esse conselho até hoje. Tá na clube? Tá bom demais. Um ótimo
0: linda.
4: Dia a todos.
0: Obrigada, Paulo, por compartilhar com a gente.

0: Um abração também pra minha querida Simone em Águas Lindas de Goiás. A Dete responde.
1: Bom, respondendo aí, eu amo tudo no churrasco, mas aquele pãozinho com a linguiçinha e um vinagrete dentro, faz aquele sanduíche, eu amo. Um beijo, minha querida, que é clube, tá na clube, tá bom demais.
0: Quem também já tá na ativa, beijo, beijo, minha florzinha. É o Valdinei Varginha, ele trabalhando aí por aplicativo, vai contar pra gente.
2: É aquela coquinha com limão e gelo, como eu não bebo, né, Flávia? Então, não pode faltar a coca. Tá na clube, tá bom demais.
0: Valeu, garoto, obrigada a você. Compartilha sua opinião, ainda dá tempo, já já tem. Churrasqueira da Mônica.

0: Na Clube, Bryan Adams, Heaven.
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0: Tá saindo aquela churrasqueira da Mondial. Mais saúde, mais sabor. Vamos reunir a família, galera, sem complicação. Mandaram mensagem, concorreram. E quem faturou esse presente foi a Jéssica Almeida Costa, do Parkway. Final do telefone 2979. Mas não sai daí. Já já tem mais uma hora de música sem intervalos e presente.
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1: Vamos ficar juntinhos até às 6. Estamos ao vivo, via satélite, para todo esse Brasil. Por aqui a Flavinha na sua companhia. Estamos aqui nas férias do André, né? Aproveitando esses momentos juntos. E eu tenho certeza absoluta que você ama estar na companhia da Clube. Lembrando que a partir de agora temos mais uma hora sem

99575-1018. 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Vamos bater um papo, então, sobre atividade doméstica. Qual atividade doméstica de casa, do lar, você menos curte fazer? E também, se quiser falar, a que você mais curte fazer. Compartilha aqui com a sua clube, vai ser bom demais.

0: nosso Clube Marisa Monte, Amor, I Love You.
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0: Fazendo um giro pelo site clube.fm, você vai ter as seguintes informações. Governo bloqueia a ponte onde o jovem foi jogada sem corda e estuda fazer uma demolição. Também tem o cacique Raoni tendo melhora no estado de saúde, mas segue na UTI. A Bonnie Tyler, cantora do hit Total Eclipse of a Heart, sai do coma. Tem essas e outras informações no nosso site clube.fm.
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0: Agradecendo você que tá aí sintonizando a Clube. Quem tá conosco

0: Coisa que eu curto em fazer e coisa que eu vou fazer breve.
1: É o quê?
0: É preparar um bom café.
1: Ai, gente.
0: Para clube, tá bom demais.
1: Gostei demais. Quem também tá com a gente é o Júlio, de Bom Despacho. Já fez o cafezinho dele, tá aí, ó, acordadíssimo e vai responder.
2: Ah, eu não tenho escolha não, viu, Rafinha? Como que eu moro sozinho?
1: Certo.
2: Eu tenho que fazer de tudo. Tá na clube? Tá bom demais. Põe eu nas promoções
1: já
2: aí, menina.
1: Tá,
2: vamos,
1: menino,
2: tomar aquele cafezinho.
1: Ou
2: três,
1: só se for agora. Todo mundo convidando pra esse café, eu tenho mais é que aceitar, né, gente? Obrigada a vocês pelo carinho.

0: lado oficial da música boa. Tema do filme Armagedon, Aerosmith. Na sua clube.
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0: Vou mandar beijinho, beijões pra essa turma linda. Em Águas Lindas, o Igor, a Jéssica, a Patrícia, também a Simone, a Ariquemes, o Leonardo, a Milena e a Maiara. Também no Recanto das Emas, o Emerson, a Débora e a Verônica. E qual atividade doméstica que você não curte muito? Meu amigo Valdinei do Gama, conta aqui pra sua clube.
2: Então. Tem umas coisas assim que eu não gosto de fazer em casa, não. Lavar tapete.
0: É ruim.
2: Ter que tirar alguma coisa do ralo do banheiro quando entope. Tá na clube, tá bom demais.
0: Mas tem que fazer, né? Já tem aspirador de pó da Mondial pra você.

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0: Eu falo,
1: minha Celina de Santa Maria.
0: Tudo bom, Celina?
1: O que eu mais gosto de fazer é comida, mas eu não gosto de lavar a louça. Tá tudo bem, Flavinha? Tá na clube, bem. Tá bom demais.
0: Obrigada, meu bem. Eu acho que devia ser regra, quem faz a comida não lava a louça. Vamos apoiar?

0: tá na Clube, tá bom demais.
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0: 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Fica aí, já já tem mais.
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Acorda, meu amigo, minha amiga. Acorda, ouvinte, clube, a Flavinha. Vamos ficar juntinhos? Até às 6. A partir das 6 vai ter o Marcos Braga com vocês. Mas aqui a gente tá juntinho pra curtir muita música boa. Você vai participar conosco no 619-957-5018. Conta pra gente qual que é a atividade doméstica, tarefa doméstica que você mais gosta, a que você menos gosta. Tá valendo a inscrição pra corrida Encontro Delas Caixa, 5ª edição, Brasília, dia 5 de julho às 7 da manhã no Parque Shopping. Vai lá, participa!

0: demais. O Lulu Santos, apenas mais uma de amor.
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0: E o prêmio pro ganhador da edição desta terça-feira, que foi sorteada ontem no Espaço da Sorte em São Paulo, pra Mega Sena, seria de aproximadamente 16 milhões. Mas o que, que aconteceu? A Mega acumulou novamente e pode chegar a 36 milhões de reais. Os números sorteados foram 5, 31, 32, 48, 54, 56. 24 apostas faturaram aí 5 números certinhos. Vão levar para casa 56.900 reais e 1.900.

E quem tá comigo também... Oi, bom dia, clube. Eu tô no ônibus, por isso eu não vou mandar áudio. É a Carol respondendo. O que eu menos gosto de fazer é estender roupa, tamo junto. E é que o meu mais gosto de fazer...

0: Taguatinga.
1: Eu gosto de fazer.
0: Isso, conta.
1: Direto que minha esposa deixa pra mim fazer.
0: É o quê?
1: No dia de folga minha, é dobrar as roupas dela.
0: Certo.
1: E o que eu gosto mais de fazer
0: é, o quê?
1: É lavar uma louça.
0: Aí
1: escutando
0: sim.
1: 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Aqui a Bobete Taguatinga Norte, tá na clube, tá bom demais.
0: Beijo. O Júlio de Navegantes disse, olha, tarefa ruim, difícil pra mim, no caso pra ele, é limpar o banheiro. Ih, aqui é clube.
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tá na clube? Tá bom demais. Atenção, senhores passageiros. Vamos viajar até o ano de 1984, quando a banda britânica Foreigner lançou esta canção. Aqui é clube.

0: Chama. Tu lembra o ano, Greg?
1: Eu chamo! Essa música é de 1985.
0: 5 ou 6? É por aí, 85. Então vamos lá. Se você souber, compartilha aqui com a sua clube.
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0: Olha que tem uma inscrição pra corrida Encontro Delas Caixa, quinta edição, dia 7 de... dia 5 de julho, 7 da manhã, no Park Shopping. Quem faturou foi a Beatriz Rocha Lima. Ela mora na Ceilândia, hein? Final do telefone 2212. Não adianta compartilhar esse presente aqui, porque ele é só seu e você vai... você corre?
1: Às vezes.
0: Eu também, das dívidas, tchau.
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Muito bom dia pra você que tá chegando agora aqui na 104.5, na Clube FM Chapecó, na manhã dessa quarta-feira. Quartamos, meiuca da semana, quarta love, dia 17 de junho de 2026. Dia pra lá de especial pra mim, e por isso que eu estou com toda a alegria e com toda a energia pra fazer mais um dia acontecer, junto contigo aqui na 104.5, com as melhores trilhas sonoras pra deixar o seu dia ainda mais animado e pra você espantar de vez essa preguiça, tá? Afinal, já é metade da semana, você já tá ali, ó, na meiuca, quase findando ela, então vamos que vamos, que daqui a pouco é sexta-feira, tá? E olha só, pra combinar com música boa, conversa fiada, também teremos informação do que está acontecendo em Chapecó e região, atualização da previsão do tempo, tá? E presente bom, porque hoje tem um kit marrão personalizado da Clube FM Chapecó, com cuia, bomba, vira-mate, térmica e muito mais pra você. Então não perde tempo, chega lá no 3361-3150, que eu, Ana Rodrigues, já estou por lá te esperando, esperando o seu bom dia. E hoje quero saber de você uma coisa: se você pudesse apertar um botão agora, qual você escolheria? O botão pra ganhar 10 mil reais nesse exato momento, ou o botão para ganhar uma viagem com tudo pago? 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Vem comigo que eu tô te esperando, tá? Mas agora, vamos de Jorge Mateus, Flor, pra você que chega. Uma excelente quarta-feira.

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0: aqui no nosso Clube Bom Dia. Pra você que chega agora, seja muito bem-vindo. É uma alegria tremenda ter a sua companhia em mais um dia aqui na 104.5. Ainda mais na meiuca da semana, quarta-feira, dia 17 de junho de 2026. E olha só, quartamos, quarta love. E tem presente bom, tá? Tem kit marrão personalizado da Clube FM Chapecó, com cuia, bomba, viramate, térmica e muito mais, pra você fazer o seu chimarrão, tomar aquele mate em qualquer lugar, em qualquer momento. Então não perde tempo, já chega lá no 3361-3150, manda seu alô, seu bom dia. 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Me conta lá no WhatsApp da Clube FM Chapecó e assim você já está participando e concorrendo ao kit chimarrão personalizado da Clube. 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Não perde tempo, quem sabe hoje a sorte está contigo e você vai garantir esse kit chimarrão. Já pensou? Então chega por lá que eu tô te esperando.
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0: Agora, vamos mudar um pouco essa trilha, porque chegou um dos momentos que eu mais gosto, que é informar das coisas que estão acontecendo em Chapecó e região. E hoje, venho falar diretamente. Alô, pessoal aí, ó, que gosta de plantinha, que gosta de muda, que tem um jardim, um apartamento, a casa repleta de mudas e flor e planta e coisa arada. Tem uma coisa pra falar pra vocês. Está chegando a 23ª edição da Feira de Mudas, que será realizado no dia 10, 11 e 12 de julho, das 8 da manhã às 6 da tarde, no pátio da Secretaria da Agricultura e Pesca, no espaço do antigo Mercado Público. Então, pra você que gosta de plantinha, pra você que é mãe de planta, pai de planta, se organiza que vai ter a 23ª edição da Feira de Mudas e o evento ocorre duas vezes por ano e tem o foco principal a comercialização de mudas frutíferas, período considerado mais adequado para o plantio dessa espécie. Ao todo, são 12 feirantes que participarão na comercialização de mudas frutíferas e também outras mudas variadas para você. Vai ter também exposição, vai ter produtos coloniais e alimentos, incluindo suco de laranja, caldo de cana, ou coisa boa, pastel, vai ter crepe, açaí, cachorro-quente, espetinho, salgados, bolacha, licor, olha só, licor, cachaça, mel, própolis, castanha e muito mais pra você. O evento também contará com a participação de artesões aqui do nosso município que também irão comercializar produtos criativos de tricô, crochê, tapete, móveis, muita coisa mesmo pra você aproveitar na 23ª edição da Feira de Mudas, não só pra garantir a plantinha da sua casa, mas também ir lá pegar uns alimentos diferenciados, aquele alimento bom de qualidade e também um pouco do artesanato, né? Com tricô e crochê, quem que não gosta daquele tapetinho bonito no banheiro, daquele trilho na cozinha? Pois é, depois que a gente vira dona de casa, a gente começa a pensar nisso e a aproveitar também, tá? E olha só, na tarde do dia 10 de julho será realizada ainda uma feira de troca de semente entre os produtores. A atividade tem como objetivo promover a manutenção da variedade e também a tradição aqui da nossa região com algumas árvores frutíferas, com algumas tradições ali na agricultura mesmo do nosso município e das cidades vizinhas. A iniciativa busca estimular a produção de frutas para o autoconsumo nas propriedades rurais e incentivar também o embelezamento das residências e ambientes com flores e plantas ornamentais, fortalecendo assim os feirantes locais, apoiando as pequenas agroindústrias do nosso município e também da nossa região, além de promover atividade ao ar livre e incentivar o consumo de alimentos frescos e de produção local. Então aí, ó, pra você que gosta dessa programação, pra você que conhece a mãe, a tia, a vizinha que curte, saiba que a 23ª edição de Feira de Mudas será no dia 10, 11 e 12 do mês que que vem em julho, das 8 da manhã às 6 da tarde, no pátio da Secretaria de Agricultura e Pesca, no antigo Mercado Público, para você aproveitar e garantir mudinhas, artesanatos, comidas top demais ali, ó, caldo de cana e pastel, nossa senhora, que delícia! Aproveita, se organiza, que é uma programação para lá de especial completa para você e para toda a sua família. Agora, uma informação muito importante também para você é da previsão do tempo, tá? Hoje a capital do Oeste não amanheceu branca. Pelo menos por aqui no Vento Minuano não temos neblina até o momento, pelo que eu vi. E também não teve ali ao longo do trajeto. Mas hoje a mínima é de 5 graus e a máxima de 19 graus, sem possibilidade de chuva, presença do sol aqui na nossa região e também de vento, tá? Então saia bem agasalhado. Amanhã, quinta-feira, dia 18, o dia fica nublado, mínima de 7 graus e máxima de 20 graus, sem possibilidade de chuva. Sexta-feira, dia 19, previsão de chuva aqui para nossa região, mínima de 10 graus e máxima de 14 graus, chuvarado o dia inteiro, frio, bastante vento e sem possibilidade de sol, tá? Sabadão, dia 20, previsão de chuva fraca isolada em alguns pontos aqui de Chapecó e também da região oeste e extremo oeste, mínima de 10 graus e máxima de 16 graus. No domingo também seguimos assim nesse padrão, no entanto, o sol volta a brilhar, mínima de 9 graus e máxima de 19 graus, sem possibilidade de chuva para o domingo. Mas fica tranquilo que essa previsão do tempo ela pode mudar, pode atualizar, ainda é recém quarta-feira e a gente da Clube FM Chapecó vai seguir te atualizando da previsão do tempo, de informações de utilidade pública, eventos que estão acontecendo e muito mais para você ficar 100% informado e antenado. 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Mas agora, vamos deixar de falar e vamos seguir com a nossa programação musical. Afinal, quartamos, tá? E para você que chega, uma excelente quarta.
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0: Falta muito para chegar sexta, 5 da tarde, será? Meu Deus do céu, que boca seca.
1: Presta atenção nessa história.
2: Pode rir, tá de

mandar beijo e abraço pra nossa querida audiência que já aí, ó, tá sintonizada na 104.5 desde cedo, mandando seu alô, participando. Então, se você ainda não veio que nem eles, vem também no 3361-3150. Manda seu alô e participa, que hoje tem kit marrom personalizado da Clube FM Chapecó, com cuia, bomba, viramate, térmica e muito mais. Chega por lá, manda o seu alô, o seu bom dia e também me conta uma coisa que eu quero saber de você. Se você pudesse escolher em apertar um botão nesse exato momento, qual botão você escolheria? 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Mas agora, antes de eu começar a mandar beijos e abraços para nossa querida audiência, tenho que mandar um feliz aniversário especial pro meu pai, tá? Porque ele tá aqui, ó, na audiência da 104.5, ligado, sempre online e roteando, como diria o cantor Vinão, e acompanhando tudo, tá? Não mandou sua mensagem, mas tá em casa, lá em Maravilha, ouvindo a gente. Feliz.

desejo que seja um ciclo abençoado, repleto de muitas coisas boas, de muita realização. Um beijo, viu? Agora, vamos mandar alô pra nossa querida audiência, tá? A Zili está por aqui participando e concorrendo. Quarta-feira, quartamos com tudo. É isso aí, Zilis. Um ótimo dia pra você, uma excelente quarta pra você também. Mandou uma mensagem lindíssima aqui. O Cristiano também tá sintonizado, participando e concorrendo. Diz que o kit marrão tá pra lá de feio, que não tem mais condição de usar. A Rô também chegou junto na audiência e ela disse que apertaria o botão pra ganhar 10 mil reais. É isso aí, Rô. Eu acho que eu também escolheria esse, tá? Tati também tá na sintonia, ela disse que escolheria o botão dos 10 mil porque não posso viajar agora e quero participar do sorteio do kit marrão para pôr na sala dos profs. A gente aproveita esse friozinho. Arrasou, Tati, tá participando e concorrendo. Vem você também no 3361-3150 que eu tô por lá te esperando.

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0: bom dia pra você que tá chegando agora aqui na 104.5 na Clube FM Chapecó na manhã dessa quarta-feira, dia 17 de junho de 2026. Que alegria ter você comigo em mais um dia por aqui. E por isso, eu, Ana Rodrigues, estou feliz demais e querendo fazer o dia acontecer com você e também com a 104.5. Então chegue também lá no 3361-3150, manda seu alô, seu bom dia, bora conversar nessa quarta-feira e assim você também já concorre a um kit marrom personalizado da Clube, tá? E por falar em você mandar sua mensagem, participar e concorrer a presente, quero saber de você uma coisa. Se você pudesse apertar um botão nesse exato momento, qual você escolheria? O de ganhar 10 mil reais ou o de ganhar uma viagem com tudo pago? Me conta lá e assim você já concorre.
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0: O WhatsApp da Clube já está liberado. Vem você também, tá? Que eu tô te esperando. Quero conversar contigo. Bom dia, que cada segundo do seu dia seja guiado pelas mãos de Deus e que você tenha um dia maravilhoso. Um bom dia, mandou a Rô. Um beijo, Rô, tá participando e concorrendo. Então, é quarta-feira, que o Senhor abençoado... Que o Senhor abençoe os nossos caminhos, guie os nossos passos, proteja quem amamos e seja sempre a nossa companhia nesta linda estrada da vida. Um bom dia, meu Deus, só mensagem bonita hoje. Adorei, hein? Bom dia, Ana, quero concorrer à cuia. Thiago de Chapecó mandou seu alô ali, ó, mandou até foto que tá sintonizado indo sentido a Caxambu com a saúde de Chapecó. Escolheria, com certeza, o botão dos 10 mil reais. Porque vou ser papai outra vez. Que legal! Minha esposa está grávida. Previsão para o dia 20 do 12. Meu Deus, agora veio a moça. Que coisa boa, Thiago! Fico feliz demais. Que venha com muita saúde e que Deus abençoe sempre, tá? Obrigada pela audiência, já tá participando. Luiz também tá por cá. Bom dia!
2: Bom dia, galerinha da Clube. Aqui é o Luiz do Esplanada. Se fosse para apertar um botão, eu queria 10 mil reais agora.
0: Eu também.
2: Me ajudaria muito. Não resolveria tudo, mas ajudaria um monte.
0: Ah, já dá uma folguinha, né?
2: Tá na Clube, tá bom demais.
0: Valeu, Luiz. Tá participando e concorrendo. Já ajuda, né? Eu, hein? Rafael também tá chegando junto. Bom dia.
3: Bom dia, tudo bem com vocês,
0: Clube? Tudo certo.
3: Tudo certo? Aqui é o Rafael Carlos, do bairro Cenário, acordando cedo hoje, participando da programação. Quero participar muito desse kit chimarrão aí, desse sorteio aí. E se eu pudesse apertar um botão e escolher entre 10 mil reais e... ou viajar? Óbvio, dinheiro é importante, muito bom a gente ter. Mas eu escolheria viajar, conhecer coisas novas, é isso aí. E a rádio é Clube, né?
0: Tá na Clube. Ai, tá ai, ai. Demais. Meu Deus, gelou o coração aqui, Rafael. Eita, Nossa Senhora. Se tá na Clube, tá bom demais, Rafael. Um excelente dia pra você tá participando. Jonathan também tá chegando junto. Somos a Tirol, estamos nas entregas e na sintonia com vocês. Manda um abraço pro meu colega Elias. Fala pra ele, bora trabalhar pra terminar cedo. Abraço e me coloca nesse sorteio. Um abraço especial pro Jonathan e também pro Elias, que tá aí, ó, na Santa Labuta, fazendo entrega logo cedo nesse frio. Um abraço e agiliza esse trem aí pra terminar o quanto antes e poder ir pra casa, tá? Uma excelente quarta pra vocês. Mais gente chegando junto, levando a Clube de carona. Bom dia!
4: Bom dia, Ana. Tudo bem? Esse friozinho...
0: Então, sim, pelo
4: eu não
0: amor
4: sei
0: Deus.
4: Pra onde é essa viagem aí, mas eu acredito que eu ficaria com os 10 mil. Tá na Clube? Tá bom demais. E me coloca nesse sorteio aí que tô merecendo um kitzinho chimarrão.
0: Valeu, Rudinei! Tá participando e concorrendo a viagem pra onde você quisesse, tá? Você poderia escolher o destino. Mas eu acho também que eu ficaria com dinheiro, não sei. Nesse exato momento, acho que eu preferi o dinheiro, com certeza. A Thaís também tá por cá, quarta de frio. Não, mulher, pelo amor de Deus, abafa. Abafa, que é uma pauta sensível por aqui, tá? É um detalhe assim, ó, que vamos tentar relevar. Vamos pensar que hoje o sol vai brilhar, que a gente não vai ficar naquele dia cinza que nem ontem, tá? Vamos pensar assim. A Thaís diz que escolheria o botão dos 10 mil reais. Agora ali no trevo da Maxu estava com bastante neblina e toda a curva mais pra frente em sentido ao centro. Eita, Thaís, obrigada pela informação. É, antes eu falei que não tinha neblina aqui no vento minuano. Pois é, agora eu olhei aqui pra minha, que a minha direita, o sol tá bonito, tá nascendo, dá pra ver a cidade, tá tudo certo. Agora, quando eu olho pra esquerda, tá tudo branco. Ah, é, aqui é assim, aqui é dois tempos em um lugar só. Um beijo, Thaís, obrigado pela companhia. A Clary também tá por aqui. Hoje eu escolheria os 10 mil, com certeza. Me coloca no sorteio, amo chimarrão. Um beijo, lindona, obrigada pela audiência. Bom dia!
5: Oi, Ana.
0: Oi!
5: Aqui é a Luísa. Aqui em casa tá muito frio, eu vou congelar.
0: Aqui também. Eita, Luísa, aqui também, lá em casa, então vamos abafar, né? Que tá pior ainda, se aqui na rádio tá frio, imagina lá em casa. Angélica, também um beijão pra você e um beijo pra Lu, tá? Obrigada pela audiência. Bom dia, com certeza escolheri o botão dos 10 mil reais. E quero concorrer à secadora, mandou até print ali, ó, gostei, tá participando e concorrendo, Vera. Beijão pra você, excelente quarta-feira. Flávio, também do Universitário, gostaria de concorrer ao sorteio. Se tá na clube, tá bom demais, tá participando. Bom dia!
6: Oi, Aninha, bom dia.
0: Tudo bem?
6: Aqui é a Sandy, eu quero participar desse Kit Shima. Tá com uma música bem animada, é pra nós. Beijo!
0: Beijo, tá participando e concorrendo, tá? A Silvia também tá na audiência, mandando seu alô lá do bairro Santa Maria. Eu apertaria o botão dos 10 mil, me coloca no sorteio do kit, se tá na clube tá bom demais. Beijão, Sil, obrigada pela audiência. Maicon também tá por cá e mandou seu alô da EFAP. Eu escolheria o botão dos 10 mil reais, me coloca no sorteio. Hoje é o meu aniversário, que isso?

tudo de bom sempre, que seja um ciclo abençoado, repleto de muitas coisas boas, tá? Uma excelente quarta pra você, tá participando e concorrendo. Vem você também agora no 3361-3150 que eu tô te esperando.

0: aí no 3361-3150, que hoje tem kit chimarrão personalizado da Clube FM Chapecó. Presentaço pra você na manhã dessa quarta, pensando aí, ó, na hora que você quiser fazer um chimarrão no trabalho, em casa, levar o chimarrão numa viagem, num compromisso, pois bem, tem esse kit completo com cuia, bomba, vira mate, tem térmica e muito mais pra você levar em qualquer lugar, utilizar em qualquer momento que você quiser fazer um chimarrão, um mate doce, da maneira que você preferir. Então não perde tempo, já participa, tenta a sua sorte, quem sabe onde ela tá contigo. Inclusive, quero saber de você uma coisa. Se você pudesse apertar um botão nesse exato momento, qual botão você escolheria? O botão dos 10 mil reais para ganhar 10 mil reais ou o botão para ganhar uma viagem com tudo pago? Me conta lá no 3361-3150 e assim você já concorre ao kit chimarrão personalizado da Clube. Tem a audiência já por aqui participando. Bom dia!
1: Bom dia, Clube. Aqui é a Fabi. Me bota no sorteio. Eu acho que essa neblina é os fogão a lenha que estão acesos. Tem que apagar os fogão a lenha, que daí dá uma baixada. Mas entre a viagem,
0: será,
1: os 10 mil, eu escolheria os 10 mil. Beijo, minha rádio é Clube.
0: Beijo, Fabi! Se tá na Clube, tá bom demais. Uma excelente quarta pra você tá participando e concorrendo já, tá? Mas, gente, na audiência, bom dia, Ana. Me coloque no sorteio e eu escolheria o dinheiro. Boa, eu também escolheria o dinheiro, com certeza. Jaqueline tá por cá, eu escolheria a viagem, porque pobre, quando pega dinheiro, é só para pagar conta. Um ótimo dia. Eita, Jaque, é verdade. Tu tem um ponto, tá? Eu não tinha pensado por esse lado, mas é, você tem razão. Um ótimo dia pra você também. Bom dia, Ana. Vive aqui. Sobre a enquete de hoje, eu com certeza escolheria os 10 mil para me ajudar. Já iria me ajudar muito. E me coloque no sorteio da secadora. Preciso nesses dias, não tá fácil secar roupa, pois tem um bebê que suja muito. Meu Deus, um beijo, Vivi. Vou ficar na torcida por você, hein? Quem sabe? Tá participando tanto do sorteio da secadora, como também do kit chimarrão. Uma excelente quarta pra você. A Mari também tá por aqui. Oi, Ana, bom dia. Queria concorrer à secadora e eu escolheria o botão dos 10 mil porque não poderia viajar agora. Um beijo, um excelente dia. Bom dia, Mari. Um beijão pra você também. Uma excelente quarta-feira. Já tá participando e concorrendo, tá? E é sobre isso. Eu acho também que eu escolheria o dinheiro, gente. Não sei, eu acho que o dinheiro ajudaria mais nesse momento, sabe? Uma viagem também. Acho que eu tô que nem a Mari, não poderia viajar nesse exato momento. O Jonathan também tá por cá, participando e concorrendo. Mandou o seu alô lá do bairro Seminário. Valeu, Jonathan, uma excelente quarta pra você. Mas, gente, bom dia!
2: Bom dia, Ana. Já estamos aqui, eu e a Alice Moana, levando a pequena pra escola. Bom, com certeza apertaria o botão dos 10 mil reais. Né, Mona?
3: Sim.
2: Coloca a gente no sorteio da secadora pra esquentar a roupa de manhã cedo, que tá muito frio.
3: Verdade, que aqui tá muito frio. Eu tô congelando aqui. Ainda mais na escola, né?
0: É verdade, porque a escola é gelada, né? Nossa senhora, nunca vi um lugar pra ser tão frio. E a escola, a faculdade, esses locais assim, eles são muito frios. Minha Nossa Senhora, tá participando e concorrendo, Jonathan. Uma excelente quarta pra você, tá? Mas, gente, bom dia, Aninha. Muito frio por aqui na EFAP, verdade. Me coloque nesse sorteio e se fosse para apertar um botão, agora eu escolheria os dos 10 mil reais para aproveitar bem meu aniversário, que é semana que vem. Um abraço, se tá na Clube tá bom demais, levando a Clube de carona, mandou até foto ali, adorei, uma excelente quarta pra você, Simone, tá participando. A Wanda Siqueira também tá por cá, ela escolheria o botão do din-din dos 10 mil reais, levando a Clube de carona, e ela diz que no centro tem neblina. Eita, minha Nossa Senhora, então tem neblina, gente, falei ó, errado, mas é que aqui no vento minuano já tem sol brilhando e não tem neblina por aqui, né, quer dizer, de um lado, né, do outro tem. Um beijo, Wanda, uma excelente quarta. Gilson da Grande EFAP também tá na sintonia participando. Eliane, eu apertaria o botão dos 10 mil. Beijão, Eli, uma excelente quarta-feira pra você. Obrigada pela audiência. Bom dia, Ana. Sobre a enquete, eu preferiria o dinheiro. Mandou a Márcia Vieira. Valeu, Márcia. Beijão pra você. A Dayana também tá por aqui participando. Eu escolheria o botão do Didim, do Dindim, me coloque nesse sorteio. Tá concorrendo já. A Marli tá por cá. Bom dia, Ana. Tudo bem? Tudo certo, Marli. E você? E ela disse que apertaria o botão dos 10 mil, porque no momento estou precisando. Me coloque no sorteio do kit marrom, porque você tá na clube, tá bom demais. Um beijão pra você. Beijão, Marli. Tá concorrendo já. Bom dia.
4: Bom dia, Ana. Tudo bem? Olha só. Sobre a enquete de hoje. Hoje eu escolheria o dinheiro. Estamos na metade do mês. Tá complicado o negócio, né? Mas a viagem também é bacana, né? Mas nesse momento, acho que eu ia priorizar o dinheiro, tá bom? Me coloca aí no sorteio, tá bom? Um abração, boa quarta-feira pra todos.
0: Beijão pra você, tá concorrendo já, Daya. Uma excelente quarta. Vem você também no 3361-3150.

0: 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Últimos beijos e abraços pra nossa querida audiência. E se você não tá participando, vem que ainda dá tempo no 3361-3150, que hoje tem kit marrom personalizado da Clube FM Chapecó pra você. Não perde tempo que eu tô por lá te esperando. Daniel tá por cá. Bom dia, Ana. Eu escolheria o dinheiro. Uma ótima quarta-feira. Uma ótima quarta, Dani. Obrigada pela companhia. Bom dia, Ana. Eu escolho o dinheiro. Me coloca nesse sorteio. Um beijo. Mandou a Fabiane. Um beijo, Fabi. Tá concorrendo. Com certeza, os 10 mil reais. Com esse frio, só saio de casa para trabalhar e na força do ódio, ou seja, por obrigação. Mandou a Fabiane. Um beijo, Fabi. Obrigada pela audiência. Uma ótima quarta. Suzana também tá por aqui. Eu escolheria os 10 mil e administrar bem. Me coloque nesse sorteio do kit e também da secadora. Valeu, Su. Um beijão pra você. Eu escolheria o botão dos 10 mil para dar uma renovada no guarda-roupa. Me coloca no sorteio. Quebrei minha térmica essa semana. E também me coloca no sorteio da secadora. Beijo, vizinha. Sou a Eliane. Um beijo, vizinha. Obrigada pela audiência. Uma excelente quarta. Mais gente por aqui. Bom dia.
1: Bom dia, Ana. Tudo bem?
0: Tudo bem.
1: Me coloca no sorteio da secadora aí também. Que não tá fácil secar roupa, não sai sol aqui na nossa região, aqui na Colônia Sela, no Trevo. Coloca no sorteio aí, grande abraço, um bom dia. E eu escolheria os 10 mil aí também. Tá bom? Abraço, pessoal.
0: Abraço, tá participando e concorrendo. Cordilheira tapado de neblina, mandou até foto. Minha Nossa Senhora, uma excelente quarta pra você, tá? Obrigada pela companhia, Emanuel. Sempre bom ter você por aqui. Bom dia, Ana. Frio? Eu apertaria o botão dos 10 mil. Quero participar do sorteio. Um beijo. Um beijo. Obrigado pela companhia, Raquel. Uma excelente quarta pra você. Indiana também tá por aqui mandando seu alô. Eu escolheria o din-din. Porque, e também quero participar do sorteio da secadora, porque tá difícil secar roupa nesses dias. É verdade, é horrível secar roupa. Na verdade, ela não seca, né? Ela fica úmida. Ai, depois tá lá fedendo, não tem condição, gente. Mas Shelly também tá chegando junto. Eu escolheria o dinheiro, sempre precisamos, né? É verdade, a gente sempre precisa. Trabalha, trabalha e sempre precisa de din-din. Claudemir, na sintonia, eu apertaria o botão do dinheiro também. Mas, gente, sintonizado, bom dia.
2: Bom dia, eu sou a Sofia, me coloca no sorteio. Quem tá tatuando, tá pronto demais.
0: Ai, meu Deus. Um beijo, Sofia, tá participando. Um beijo pra você e pra mamãe Lu, que tá sintonizada na 104.5. Renata Camargo, vento minuano, tá lindo hoje. É verdade, tá lindíssimo. E ela também escolheria o din-din. Um beijo, lindona. Andréia, na sintonia, eu com certeza apertaria o botão dos 10 mil. Mas no momento, fico feliz com o kit marrom. Já iria aquecer o meu coração. Um beijo, Andréia. Tá participando já, adorei essa. Sim. Bom dia, Ana. Eu com certeza acertaria o botão da viagem para passar uns dias no Nordeste e fugir do frio. Quero concorrer o sorteio da secadora, por favor. E também do kit, se tá na clube, tá bom demais. Mandou a Eliane. Um beijão, lindona. Tá participando. Eu apertaria o botão da viagem, uma nova experiência. O dinheiro iria pagar as contas. E se foi a viagem, ficaria a experiência. Quero participar do sorteio. Uma ótima sexta. Ainda estamos na quarta, Aninha. Ana Paula, um beijão pra você, mas ainda estamos na quarta, tá? Queria que fosse sexta. Eu tô bem assim que nem você. Queria muito que fosse sexta-feira, tá? Inclusive, estou ansiosa esperando. Cristiane também tá na sintonia, escolheria o dinheiro. Um beijão pra você, tá participando. Daniel na sintonia, bom dia.
3: Bom dia, bom dia. Eu queria ver, eu tô escutando a rádio aqui, como é que eu faço pra participar ali do sorteio, da viagem ou dinheiro.
0: Ah, não é um sorteio, Daniel, é uma enquete. Eu quero saber de você hoje, se você pudesse apertar um botão. Você escolheria apertar o botão pra ganhar 10 mil reais ou o botão para viajar com tudo pago? É uma enquete, é uma pergunta só pra você responder. Ainda não estamos sorteando, né? Mas quem sabe? Alô, chefe! Aí uma viagem pra sorteio seria bom demais, a audiência ia gostar, né, gente? Um valeu, Daniel, um abraço pra você, uma excelente quarta, tá? E mais gente por aqui, bom dia!
4: Bom dia, bom dia, bom dia, Sandra falando. 10 mil reais, onde eu retiro? Boa quarta.
0: Aonde?
4: Me põe no sorteio. Beijo.
0: Beijão pra você, tá participando. Eliane, apertaria o botão do din-din, me coloca nesse sorteio. Tá participando, lindona. Celso Menezes, eu prefiro a viagem. Se esse dinheiro caísse na conta, o banco ia comer tudo. Se tá na clube, tá bom demais. Meu Deus, Celso. Valeu, obrigado pela companhia. Júlio também tá na audiência. Laodiceia também chegando junto. Eu escolheria o din-din, um beijão pra você, tá concorrendo. O Moisés também escolheria o dinheiro. A Rua tá por cá, bom dia.
5: Bom dia, Ana, com certeza o dinheiro. Me coloca nesse sorteio aí. Espero que eu ganhe alguma coisa hoje. Não aguento mais participar todo dia. Eu via FM, nunca ganhar nada. Coitadinha de mim, tenha dó.
0: Vou ficar na torcida, hein? Vou ficar, quem sabe hoje a sorte tá contigo. O Gilberto também tá chegando junto. A Catrine também tá por cá, mandando seu alô. Felipe também tá por aqui. E os pilares e os pilas seria muito bom, me coloque nesse sorteio. Tá participando, Felipe? Obrigada pela companhia. Jackson também tá por cá, participando e concorrendo. Quem mais, quem mais? A Ina chegando junto. A Daiane também tá por cá. A Tainá também tá junto. Quem mais aqui? A Aninha, minha xará, um beijão pra você, tá participando. Elisa, Tuane também tá chegando. Quem mais? Luiz, do bairro Trevo. Valeu, Luiz, obrigada pela audiência. Quem mais? A Rose também tá por cá. Por fim, a Tuane, o amanhecer estava lindo hoje, verdade. Um beijão pra você, tá participando. Vem você também no 3361-3150, que ainda dá tempo de participar e concorrer ao kit marrom.

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1: É isso aí, tem presente bom demais pra você. Um kit marrom personalizado da Clube FM Chapecó, com cuia, bomba, viramate, térmica e muito mais pra você fazer aquele chimarrão campeiro em qualquer lugar. E quem leva hoje, que vai poder utilizar ali, ó, com bom gosto, levar na empresa pra tomar chimarrão com as colegas, que mandou mensagem ao final de telefone 2623, é a Nayara. Um beijo, Naya. Obrigada pela companhia e pela audiência de todos os dias. E também te agradeço a você, ouvinte clube, pela audiência na manhã dessa quarta-feira. Te desejo um excelente dia abençoado, repleto de coisas boas. Que tenhamos uma quarta incrível. Amanhã tô de volta contigo a partir das 6 da manhã. Um beijo, se cuide e até amanhã. Tchau!
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0: 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Oba, oba, oba. Ótima quarta-feira, bom dia. 17 de junho. Eu, Marcos Braga, vou até às 10 da manhã aqui na Clube pra todo o Brasil. Aliás, pra todo o planeta, né, gente? A Clube tá em todos os lugares do mundo, através da internet, do site, da Alexa, enfim. E eu tô esperando a sua participação no 61995750118. É o WhatsApp Clube. Ó, tem presentão, hein? Nessa hora tem a churrasqueira elétrica da Mondial. E tem também a enquete que a gente quer saber o seguinte: aqueles apelidos engraçados, curiosos, que você tem aí na sua casa, pode ser também, no trabalho, na faculdade, na escola. Manda aí, vai, qual é o apelido engraçado e por que que chamam ele, a pessoa assim, né? Ou ela ou ele. 61995750118. E ó, gente, sexta-feira tem Brasil.

0: conviver com animais considerados perigosos, peçonhentos. Você imagina, você tá lá treinando pra Copa do Mundo e de repente aparece aquele bichão rastejando ali pela grama. Imagina,
1: ó. Olha a cobra. Ah,
0: que é isso? Agora tem Israel Rodolfo com Jorge Matheus. Aqui na Clube é a marca evidente. Ó, tô esperando aí o seu apelido ou o apelido de alguém que você conhece aí no trabalho, na faculdade, onde que estiver.

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0: Club, a rádio oficial da música boa. Esse é Felipe com Rodrigo Wig e Nora. 61995750118 é o WhatsApp da Clube, tá?
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0: Não, não ignora não, manda mensagem. Deixa eu mandar um alô aqui, ó, pra o Carlão, o Ítalo e o Ramon na Ceilândia. Todo mundo ouvindo a Clube na Ceilândia. Em Barretos tem o Leonardo, a Daniela e a Jordana.

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tá bom demais. Estou esperando aí a sua participação e a sua resposta na enquete de hoje, né? Qual o apelido mais engraçado que já apareceu aí no trabalho ou na sua escola, na sua faculdade? Conta aqui na Clube. Agora tem a Kelly Clarkson, Because of You. Bom dia.

0: 99575-0118 para ver aqui mais apelidos engraçados, aqueles apelidos do trabalho. Ah, e lembrando o seguinte, daqui a pouquinho tem o sorteio da churrasqueira elétrica da Mundial. Bom dia, Vanessinha!
1: Bom dia, Marcos Braga! Meu nome é Vanessa, respondendo a perguntinha, olha, apelido engraçado. É. Tem o Pelé, aquele que sabe tudo e tá ligado diretão na Copa.
0: Ah, entendi.
1: E também tem a nossa Gisele, né, que só desfila, não faz nada. Boa. Esses dois aí são os mais engraçados, viu? Aqui é Clube, tá na Clube, tá bom demais.
0: Obrigado, Vanessinha! Ó, 61995750118. Tô esperando aí o apelido mais engraçado que tenha no seu trabalho, na sua faculdade, na sua escola. Pode mandar pra gente aqui, não tenha medo não. Medo Bobo com a Maiara e Maraísa na Clube.
2: Ah, esse tom de voz eu reconheço.

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0: Olha só, corre pra anotar a trilha sonora de hoje do filme Armageddon. Tô falando do Aerosmith, I Don't Want to Miss a Thing. Anota essa mais duas, manda no WhatsApp Clube pra você concorrer a 6 meses de streaming de graça. Tá começando então o Cineclube. Vai ter agora a sequência Clube. E lembrando que tem presente também nessa hora. É o multiprocessador Mondial Turbo Chef 9 em 1. É muito prêmio ao mesmo tempo. Então vamos falar aqui desse clássico do filme Armageddon, I Don't Want to Miss a Thing. Aliás, filme que tem a filha do Steven Tyler como atriz principal, é a Liv Tyler. Bora ouvir I Don't Want to Miss a Thing aqui na Clube. Tá na Clube, tá bom demais.
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0: 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Esse é o Cleiton e o Romário. Opa, cadê eu?
1: Subi.
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0: Bora falar demais. Copa do Mundo, a seleção do Haiti que vai enfrentar o Brasil sexta-feira. Carregando aí um dado pouco animador, tá, gente? Depois da atualização mais recente do ranking da FIFA, a equipe caribenha passou a ocupar a última, eu disse a última colocação entre todos os países que disputam o Mundial. Bom, o confronto válido pela segunda rodada da fase de grupos acontece 9:30 PM, sexta-feira, e coloca frente a frente duas seleções separadas por quase 500 pontos na classificação mundial. No início do torneio, o posto de pior ranqueada da competição era da Nova Zelândia, enquanto o Haiti aparecia logo acima na penúltima colocação. Entretanto, a FIFA adotou nessa Copa um modelo diferente de atualização, mantendo aí as mudanças no ranking em tempo real ao longo do torneio. Assim, a nova dinâmica provocou aí alterações imediatas, instantâneas, depois da primeira rodada. Enquanto os haitianos perderam 15,43 pontos, os neozelandeses ganharam 14,46 pontos ao empatar com o Irã, né? E detalhe, o Haiti perdeu aí da equipe da Escócia. Como consequência, a Nova Zelândia saltou 3 posições e chegou ao 82º lugar. Já o Haiti caiu para 85ª posição, tornando-se a pior posição dentre os participantes do Mundial. E detalhe, hein? A equipe de Curaçao aparece em 83º, mesmo tomando de 7 da Alemanha. Mais informações, acesse clube.fm. Agora tem Bruno Rosa e o Murilo Ruf aqui na Clube. Yeah.

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17: É o Castor aqui do Presidente Médici dos Fundos. 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Valeu, um abraço.
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bom demais. Já já tem o multiprocessador Mondial Turbo Chef 9 em 1. É o presentão da hora. Ai, lembrando, continuar valendo a sequência aqui. A sequência Clube esse mês tá dando 5 mil reais pro melhor ouvinte do mundo. Que maravilha. E eu tô esperando, claro, aquele apelido carinhoso, engraçado que só tem no seu trabalho. Jorge Matheus da Clube.

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1: Aqui na Clube, só do Henrique Juliano, Rancorosa.
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1: 61995-0118. Olha, tem mais apelidos aqui no ambiente de trabalho. Bom dia, Vivi.
3: Bom dia, Clube. Aqui quem fala é Viviane. E lá no meu trabalho, o funcionário que tem é o funcionário Sorrisal.
1: Como assim?
3: Você não pode falar nada que ele já tá derretendo. Ah, tá não. Na Clube? Tá bom demais.
1: Ah, não, ah, não, aí não. Elis Justi.
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0: Matter.
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0: É, e o tempo todo, né? Olha só, o multiprocessador Mondial Turbo Chef 9 em 1 tá indo pra ela. Michele Pereira Souza, de Vicente Pires. Final do fone 9499. Ô, Michele, parabéns!
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2: Bom dia, bom dia, bom dia, já pegou. Sintonizada aqui na rádio oficial da Música Boa, na Clube FM Chapecó 104.5. Muito prazer, eu sou a Nightly Bilk, a Vermeia, e eu tô aqui com você e fico até o meio-dia, tá? Então seja bem-vindo, seja bem-vinda à programação local da Clube FM Chapecó. Sempre lembre-se de colocar um sorriso nesse teu rosto, porque ficar triste não adianta nada, só vai piorar as coisas. Então a gente não quer que piora, né? Então bota um sorriso nesse teu rosto, todos os problemas têm soluções, e vamos que vamos. Tem presente inclusive pra você, meu irmão e minha irmã. Tem pra você parmegiana de frango para dois, para casal, da Royal Farma. Tomando seu aí, não perde tempo. Chega no 3361-3150. Vem que vem. Jorge Matheus, pra abrir a nossa sequência nessa manhã de quarta-feira, 17 de junho de 2026. Bom dia.

ótimos dias pra você que tá sintonizada aqui na Rádio Oficial da Música Boa, Clube FM Chapecó. Eu sou Vermelha, até o meio-dia tô aqui com você com um presente hoje pro seu almoço ou jantar. De frango para casal da Royal Parma. Então manda mensagem. Onde você tá ouvindo a gente? 3361-3150.

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9: Olha, oi, cheguei a desafinar pra chamar você pra participar com a gente. 3361-3150, tem uma parmegiana de frango para casal. Pra você que tá sem almoço, não tá afim de cozinhar hoje, tá sem janta também, né? Você pode pegar hoje no almoço ou na janta apresentaço da Royal Parma Chapecó, que tem novidade agora. É risoto, tem novidade que é o risoto, 6 sabores de risoto. Eu experimentei o de bacon e com brócolis, ou sensacional, e também o de mignon com parmesão, também muito, muito bom, vale a pena você experimentar. Hoje, quarta-feira, dia 17 de junho de 2026, agora 12 graus é a temperatura aqui em Chapecó. Sabia que hoje é dia do veterinário? Pois é, então pega e manda mensagem pro teu amigo veterinário, manda os parabéns, porque hoje é o dia dele. Inclusive, tô te esperando ainda, tá? Se você ainda não mandou mensagem pra Clube FM Chapecó, 3361-3150, vem com nós. Bom dia.

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0: Não vai ser fácil, não. Quando a bad bater, é aí que eu quero ver. Não é fácil, não. Quem gostou?
1: Quando a bad bater, Luan Santana.
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1: 3361-3150, WhatsApp da Clube FM Chapecó, vem com nós até o meio-dia, o céu vermelho tá aqui, tô te esperando. 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Pra você e seu arroba, pra você e seu querido ou querida. Então manda mensagem onde você tá ouvindo a gente. 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Vamos mandar beijos e abraços pra galera que chegou no nosso WhatsApp, que é o 3361-3150.
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1: Simbora de beijos e abraços. A Franciele tá participando com a gente, a Eliane também mandou mensagem. Alô, alô pro Leandro, tá levando a Clube FM Chapecó de carona, tamo junto! A Thaísa também tá mandando seu oi, tá querendo a parmegiana porque tá sem almoço hoje. A Josane também mandou mensagem. Quem mais tá ouvindo a Clube Chapecó? Bom dia!
3: Bom dia, Clube. É o Paulo de Chapecó.
1: Também. Oi, Paulo!
3: 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Me bota no sorteio aí dos almoços aí do parmegiana. Um abraço e vamos que vamos. E dele quarta-feira.
1: É dele? E vamos dar-lhe pra não tomar-lhe, né, Paulo? Quem mais? A Camila também tá participando com a gente, tamo junto. O Vilmar Machado do bairro Bela Vista também tá ouvindo a Clube Chapecó. Viviane Tonin também tá ligado na Clube. Quem mais? A Marli também tá participando com a gente. Lazaroto também tá com a gente. Ah, inclusive, ele que trabalha na Bela Torta. Recebemos um presente aqui nos estúdios da Clube FM Chapecó. Tava bom, Ana, o teu bolinho?
4: Meu Deus, eu quebrando tudo. Oi, gente. Sim, tava uma delícia. Oh,
1: muito
4: maravilhoso.
1: Bom. De quatro leites, de é o meu sabor leites. Favorito. Veio até com a logo da Clube FM Chapecó em cima.
4: Bolo branco é sensacional.
1: É sensacional. Isso porque teve uma discussão na rádio,
4: sexta-feira.
1: Né?
4: Sexta-feira.
1: Quase saímos no soco aqui por causa de um bolo.
4: Exatamente.
1: E hoje a gente recebeu o bolo de quatro leites. Deus é muito
4: Divos.
1: Bom com nós.
4: Isso aí, maravilhoso. Delicioso.
1: Obrigada, galera da Bela Torta que tá ouvindo a Clube FM Chapecó. Tamo junto. Vocês são demais! Sucesso pra vocês! Os bolos ficam melhor ouvindo a Clube FM Chapecó. Tamo junto! A Carol também tá participando com a gente. A Trice, também da Padaria Bela Torta. Ela mandou aqui, gostaria de participar do sorteio. Hoje é a quarta dia de sair da dieta, então se prepara que logo chegou um docinho pra você aqui da padaria. Chegou já, gente. Já comi o bolo, não era nem um pedaço. Cortei quase metade do bolo pra eu comer. A dieta que lute! A Ed também tá participando com a gente. A Leandra do Palmital também tá ouvindo a Clube Chapecó. A Karine também mandou mensagem. Tem uma turma que chegou aqui com a Clube. Chega você também. 3361-3150. Jorge Matheus, tem que sorrir. Porque a gente

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6, agora 16 graus e a temperatura, opa, que aumentou bonito, né? E glória a Deus que saiu o solzinho também. Creio, ontem de tarde, quando eu vi o sol, eu fiquei uma pessoa muito feliz. Fiquei mais feliz que gordo de camisa nova vendo o sol. Só pra ver que é só de saber que minhas roupas vão secar direito. Tô te esperando, 3361-3150. Se você também tem um problema que as roupas não secam, é é um filme de terror, né? Pra gente que é pobrezinho. 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Tamo chique demais, cara!

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Chapecó, bom dia! Tudo bom? Acho que eu não conheço nenhuma locutora tão querida e simpática como você e sua colega. Olha, Ana, tô elogiando nós! Tô na escuta todas as manhãs, só esqueço de mandar mensagem, beijo! Tá na clube, tá bom demais, é a Nica do bairro Paraíso, beijão pra você! Obrigada pelas palavras de carinho, Nica, você que é uma linda! Bom dia, Pamela também tá participando com a gente, a Franciele também mandou o seu oi. Quem mais? A Karen também tá ouvindo a Clube Chapecó. Oi, Vermelha, bom dia, esse solzinho tá uma delícia hoje, né? Pena que tá tão frio. Foto sem efeito hoje, 7h45. Que fotona, hein? Bela fotografia que a senhora Milena tirou, Mi. Obrigado pela audiência, tá? Quem mais? Oi, Nath, tudo bem? Quero participar do sorteio. Juliana, do Desbravador, eu amo parmegiana e tô louco pra provar da Royal. Ai, quero participar do sorteio da secadora também. Tá participando, boa sorte pra você. Quem mais? Mandou mensagem. Aline Menezes estava mandando o seu oi. A Marta do Vila Real também tá com a gente. Quem também mandou pra cá o seu bom dia? Luiz Guilherme. Valeu, Luiz. Tamo junto. Bom dia, Clarice mandou mensagem. Bom dia, Vermelha. Tá na clube, tá bom demais. Que dia lindo. Toque uma gaúcha e manda pra piazada da Macete. Brigadão, valeu. Obrigado pela audiência, Ricardinho. Quem mais? Bom dia, mando parabéns pra minha esposa, que comemoramos hoje 31 anos juntos. Valeu, Claudemir. Feliz aniversário de casamento pra vocês. A Sil também tá ouvindo da Clube Chapecó e a Carla também mandou o seu oi. Participa você também. Dá tempo ainda de você levar parmegiana hoje, parmegiana pra casal, da Royal Parma.

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1: Quem leva pra casa hoje a parmegiana para casal que vai comer com a namorada? Que chique! É o final de telefone 2890, é o Luiz Guilherme. Nessa caixa, ela, se Deus quiser, eu tô de volta amanhã a partir das 10 horas da manhã aqui na 104.5. Um beijo, um queijo, se cuida, bye bye.
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8: Muita alegria, sorriso no rosto, que vai dar tudo certo, minha gente. Ser feliz é a palavra de ordem, independentemente de qualquer coisa, tá bom? Que bom que você tá aqui. 619-9575-0118, nosso canal direto de comunicação com você. Já no final dessa hora aqui no Amor Sem Fim, tem um presente muito especial, muito bacana pra você, o melhor ouvinte do mundo. Secador de cabelos Mondion Black Type, tá bom? É o seguinte, manda aquela mensagem do coração, aquela que sai aqui de dentro, sabe? Uma declaração, uma expressão de amor por aquela pessoa que você admira também. Fique à vontade, é a sua voz pra todo o Brasil, sempre aqui na Clube, com muito carinho, a música que você gosta, que conta a sua história, inclusive, porque às vezes um simples encontro acontece em pouquíssimos minutos, não é verdade? Mas a lembrança que ele deixa pode iluminar o coração por muito tempo, por anos, por uma vida, inclusive. Amor Sem Fim já tá no ar pra todo o Brasil, com muita música boa. Muito prazer, eu sou o Ed, boa tarde pra você.

especial da música boa, Cristiano Araújo, Maus Bocados. Boa quarta-feira pra você, o nosso amor sem fim, ao vivo pra todo o Brasil. No Sol Nascente, sempre na sintonia. Muito obrigado, Flávia, Marta e Cleide. Santo Ângelo, Elizabeth, Michel e Isaura. No Valparaíso, Guilherme, Ivane e Washington. Em Buritis, Emanuele, a Marise e a Lorena. Já depois do intervalo, tem um seu recado todo especial com a sua voz aqui na Clube. É o melhor ouvinte do mundo e ele

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2: Ah, esse momento é muito especial, muito gostoso. Aqui na Clube, a gente sempre prioriza aqui a sua fala, que é muito importante pra gente, tá bom? Pra todo o Brasil ouvir a sua voz e ouvir os seus sentimentos também. Fique à vontade. Boa tarde.
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0: 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Boa tarde pra você, meio-dia e 34. Que alegria estar junto com você, tocando aquelas músicas muito especiais que contam a sua história. Isso é muito bom. Os pensamentos fluem, o coração bate mais forte, né? As emoções à flor da pele. Com você, Maísa, Isabela e Wallace na Ceilândia, Unaí, Patrick, Saulo e Ana Paula. No Areal com a gente também, a Márcia, o Pedro e a Átila. Obrigado pela sintonia, viu?
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0: Clube tá bom demais. Amor Sem Fim já tá de volta pra todo o Brasil, tocando seu coração com essa música aqui que é linda demais.
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0: Clube tá bom demais. Pra fechar o Amor Sem Fim com muita alegria, com muita paixão e romantismo com James Arthur. A vida fica mais leve quando temos coragem de mostrar quem realmente somos, não é verdade? Porque é na sinceridade, minha gente, que nascem as conexões mais verdadeiras. Concorda? Vamos juntos aqui na Clube, distribuindo muitos presentes. Amanhã tá de volta o Amor Sem Fim pra todo o Brasil. Simbora!
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0: o final do telefone 6171 comemora bastante, Fernanda. Esse secador é todo seu, viu?
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4: Vamos nessa. Quarta-feira boa demais pra você que tá ligado aqui na Clube. Sequência começando agora é 5 mil reais. Tá sabendo? Conta pra todo mundo. 5 milão em vale compras de presente pra você. Anote todas as músicas. Combinado? Bora curtir essa tarde juntos, hein? De coração. Sorriso até na alma. Porque já já tem uma pipoqueira elétrica da Mondial. Combinado? Então já manda sua mensagem. Conta aí como é que tá a sua quarta-feira, seu início de tarde. Porque as músicas deixam

0: Sônia da Madrugada na sequência, que você anota aí. Simbora pra você que tá ligado aqui na Clube nessa quarta-feira, porque...
1: Oba!
0: Embora, porque o papo agora sempre Copa do Mundo, Babi!
2: Isso, e temos atualizações por aqui, porque hoje, quarta-feira, teremos 4 partidas e estreia de seleções que chegam com muita expectativa na Copa do Mundo, tá? O primeiro jogo do dia será entre Portugal e República Democrática do Congo, daqui a pouquinho, às 14 horas, exatamente. Os portugueses aparecem entre os favoritos ao título, não mais que o Brasil, tá?
0: Certo.
2: E contam mais uma vez com a liderança de Cristiano Ronaldo, que disputa aquela que pode ser a sua última Copa, The Last Dance, como ele falou, né? A última dança. Às 5 horas da tarde, Inglaterra e Croácia fazem um dos confrontos mais equilibrados dessa primeira fase. Mais tarde, Gana enfrenta o Panamá às 8 horas da noite. E a Colômbia, apontada como uma das forças do Grupo K, estreia contra o Uzbequistão às 11 da noite. Enquanto isso, a seleção brasileira teve hoje Neymar de volta treinando com o grupo. E claro, aumentou aí a expectativa dos torcedores pro próximo jogo do Brasil, sexta-feira, contra o Haiti.
0: Será que ele vai jogar?
2: Fortes emoções, hein? Olha, eu não sei se ele joga já nesse jogo, porque ele tá voltando a treinar com o time hoje, né? Quarta-feira, e o jogo já é depois de amanhã.
0: Tá bom.
2: Mas a gente segue na expectativa aí, e parece que vai ter o Endrick como titular nesse próximo jogo aí, hein?
0: Ancelotti atendendo a pedidos, hein?
2: Atendendo a pedidos, exatamente. Teve aí uma pressão da torcida, tá?
0: Daqui a pouco tem mais informações, Babi?
2: Com certeza, Ed.
0: Continue com a gente aqui na sua Clube. Boa tarde!
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0: com sobremesa.
1: Tá na clube, tá bom demais. É o Luan Santana, Clone! Simbora então, manda aquele abraço pra você com muito carinho. Taguatinga Norte, Larissa, Gabriel e Renan na sintonia. Alô, Belo Horizonte. Camila, Diego e Henrique na Ceilândia Sul. Jéssica, Matheus e André. Alô, Natal, Bruna, Fábio e Caio. Valeu demais. 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

tá bom demais! Muita música boa e às vezes a vida nos leva por caminhos difíceis, cheios de desafios, né? Mas é justamente nos sonhos e na esperança que encontramos força para seguir em frente, porque o verdadeiro paraíso começa quando acreditamos que dias melhores ainda estão por vir, certo? Embalando esses pensamentos, sentimentos bons, coração cheio de gratidão, a gente ouve agora Coldplay e a música Paradise nessa quarta-feira. Sequência!

demais! Juan e Leandro e Danilo e Davi, dando aquele gás na sua quarta-feira, fechando a sequência com chave de ouro, é R$5.000 agora em Vale Compras, de presente pra você. Então, manda todas pra sua clube, tem outra edição às 19h. Combinado?

Pipoca é bom, hein? Parabéns, Eduardo Barros Lima, do Riacho Fundo 2, final do telefone 7410, ó. Cheirinho de pipoca, hein? Aquele guaranazinho é sempre bom, né? Aproveita muito a sua quarta-feira.

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0: bom demais, hora do nosso Qual é a Sua?
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0: Vamos lá então, por aqui o Cezinha, entre amigos ao vivo via satélite pra todo o Brasil, ótima quarta!
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2: Tá na sua mão agora, 619-9575-0118. Todo o Brasil participa pra levar pra casa no final dessa hora o Super Kit Super Frango e Boa.
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2: E aí, como é que você tá? Tudo bem? Tudo tranquilo? Tamo junto aqui na torcida pelo Brasil. Vai dar Hexa, vai dar Hexa, vai Brasil. Vai.

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0: Fala, clube, tá bom demais. 12h15, Bruno Rosa e Murilo Huff, atriz demais. Muito bem, ela já tá por aqui. Babi, boa tarde.
1: Bora de atualizações da Copa, Cezinha, porque a tarde já tá emocionante, tá? Olha só, Portugal tá enfrentando a República Democrática do Congo pela estreia do Grupo K. E os portugueses começaram em ritmo acelerado e abriram o placar do jogo logo aos 6 minutos com João Neves. 1-0 para Portugal, tá? A seleção também liderada por Cristiano Ronaldo, que tá fazendo história e disputando sua 6ª e última Copa do Mundo. E por falar em recordes, outro craque que segue fazendo história é Lionel Messi, aos 38 anos, o argentino, que também disputa sua 6ª Copa. Estreou ontem, tá, com a Argentina e marcou os 3 gols da vitória contra a Argélia e se tornou o maior artilheiro da história das Copas do Mundo masculinas, igualando a marca de 16 gols de Klose, que é ex-jogador da Alemanha. Então a gente tá vivendo essa história que vai ser contada por décadas e segue acompanhando e atualizando tudo por aqui, né, Cezinha?
0: Exatamente, Babi!
1: Até já!
0: Até já, viu?
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1: Luan Santana, opção número 2, amar não é pecado. Qual delas é a sua?
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0: você vai dar o seu voto, música 1, música 2, conta pra gente pra levar pra casa aí o delicioso kit super frango e boa. Chegou a hora, você que deu o seu voto. Aliás, a gente agradece as inúmeras mensagens de voz e de texto a você que deu o seu voto. Será que é você que vai levar pra casa o kit super frango e boa? Já estamos fazendo contato com você agora, hein? Alô, boa tarde, oi, tudo bem?
1: Oi, Luzinha.
0: Oi, bem-vinda, como é que você tá?
1: Tô ótimo, melhor agora falando com você.
0: Ah, prazer todo meu também. Me conta aí qual é a sua música 1, música 2? Conta aí.
1: A minha música 1, Maiara e Maraíza, 10%.
0: 10%? Será que foi a mais votada pela galera? Será que foi essa aí?
1: Foi.
0: Atenção, conferindo! Ganhou! Aê, ó! Show de bola, show de bola! Quer mandar beijo? Quer mandar abraço pra quem?
1: Quero mandar um beijo e um abraço
0: para
1: minhas netas, Isis e
0: Ária,
1: lá em Taguatinga.
0: Ah, é? Que beleza, sim, então, viu? Adriana, beijo para você. Obrigado pela participação, beijo. Tá bom? Valeu!
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0: 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Ana Júlia Couto Albuquerque Sobradinho, Márcio Muniz Conceição também no Paranoá, Miriam de Brito Silveira, São Amanhã Norte, e o Marcelo Aparecido, Natali de Pirassununga, cada um de vocês aí, ó. Leva pra casa a camiseta Lindona Clube, presentão de aniversário, já já mais um programão.
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11: 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Você tá com essa fotografia lindo, você é sempre lindo.
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14: Grupinho do futebol das quartas, tá bom? Eu quero saber qual que foi o desgraçado que devolveu o Deoclésio às 3 e pouca da manhã essa noite. Devolveram ali o Deoclésio sem zorba, o chinelo arrebentado, o novo que eu tinha comprado, podre de beldo, me vomitou desde a área, os vasos de flor, tudo, e ó.
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Brasil, muito bem, senhoras e senhores, meninos e meninas, moças e rapazes, como vocês estão? Tão bem, meio que de semana, o sol brilhando na fazendinha, que delícia, que maravilha! Programação da Tarde Clube, eu sou o Rogério Melo, com grande prazer, faço companhia pra vocês a partir de agora, a temperatura é de 18 graus, parceria da Solução Gás, é, toda sexta-feira tem botijão 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Hoje, quarta-feira, é dia de pizza para nossa audiência. Quarta-feira tem pizza do nosso amigo Alex lá da Pizza, mais uma pizza deliciosa para você degustar em casa de boa, com a família, com um amigo, sozinho ou sozinha, por que não? Então fica à vontade, participa pelo 3361-3150, WhatsApp aqui da Clube FM Chapecó. Também estamos lá em Clube FM. Ponto Chapecó no Instagram, para você acompanhar os offs aqui da programação e tudo que rola aqui na rádio. Agora 13 e 2, tá na Clube, tá bom demais. 3361-3150.

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1: Mais belo, boa tarde, vá. Ai, belo, estamos trabalhando e curtindo a sua programação, toda a sua audiência, porque todos já sabem, tá na clube, tá bom demais, vem pra cá, vá. Oi, ai.

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3: No caso, virou em osso de minhoca o churrasco da quarta. Não vai ter. Oh.

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2: Boa noite, pessoal do grupo. Tudo certo? Daí amanhã, não precisa ficar postando de geada e termômetro e coisa rara. Vamos falar de outro assunto, que é pareio. Dá aqui na fazenda, dá lá na cidade. É só geada e frio. Mas eu, 52 anos, todo ano é assim. No inverno é frio, no verão é calor. E faz tempo que é assim.
3: Luan Santana e Léo Foguete. Luan City Festival São Paulo.

Boa tarde, Melo. Só não vai esquecer, Piazão. Só não vai esquecer. Taquaras Bar reservado para hoje, né? Por tua conta.

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1: Zé Neto e Cristiano.

0: comércio, estão bem? Como é que tá as vendas? Como estão as vendas? Espero que bem. Todo mundo correndo atrás aí de bater meta até o final do mês. Muitos estabelecimentos comerciais, indiferente do nicho que você atue, com a rádio Clube FM tocando aí, a rádio que não tem lá muita conversa, é bastante música, né? Até porque eu sozinho tá falando com quem aqui, né, cara? Tá rolando Copa do Mundo, Portugal e Congo. Pra quem achava que o Cristiano ia fazer hat-trick, tinha que nem o hat-trick, né? Que nem o Messi ontem, né? Cristiano Ronaldo mal tá vendo a cor da bola, cara. Tá 1-1 Portugal e Congo, né? O Portugal saiu, a equipe de esportista de Portugal abriu o placar com o João dos Neves, um gol de cabeça, depois o Congo empatou e o Congo tem mais domínio de bola. O Congo quase que não tá ganhando o jogo por pouco, hein? Que loucura! Agora quem vai ganhar o jogo hoje é você, você que está quebrado, você que não tem mais dinheiro, você gastou o seu salário, você gastou o seu dinheiro e você está quase pegando um vale na firma. Mas você está pegando vale na firma porque você não consegue comprar uma pizza. Mas porque o seu dinheiro não vale mais nada. Mas você quer dinheiro? Então vai trabalhar, vagabundo. Que isso, velho? Que isso? Tenha respeito com os ouvintes aí, velho. Mas você não tem dinheiro. Não, eu não tenho porque, né? Nosso sem pila tá valendo R$2. A inflação tá comendo o dinheiro do povo brasileiro e tamo aí. Felizes porque o Neymar tá conseguindo treinar. Que fiasco. Deus me livre, gurizada. É o Mbappé fazendo 2 gols. É o Haaland fazendo 2 gols. O Messi fazendo 3 gols e o Neymar fazendo mais uma filha, né? Esse é o retrato desse país, até no futebol. Tá bom, hoje tá valendo pizza, tá? A gente vai dar uma pizza, a gente tá fazendo o povo feliz dando comida. Eu vou dar comida pra você, quer uma comida? Vou dar uma pizza maravilhosa lá da Pizza Mais. Você vai mandar a tua mensagem aqui pro Melo. Melo, eu mereço a pizza porque, sei lá, use a criatividade. Melo, me coloca no sorteio, você não vai ganhar nada, tá? Tem que usar da criatividade aqui, tá bom? Então manda tua mensagem aqui pro Melo 3361-3150. Falando das ruas! Bora conversar com ela, nossa pimentinha do Grupo Vontade de Comunicação, a vermelha. Aí o pessoal me pergunta, por que ela é vermelha? Porque é vermelha porque ela é ruiva. Ela é toda ruiva, cheia de sardinha. Eu acho que a vermelha nasceu numa noite estrelada. Ela tá cheia de saia, tá cheia de pintadas.
1: Meu Deus, Melo, cala a boca, cara.
0: Tá bom, escutei aí, Vermelha. Alô,
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1: 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Era isso, Melo, que eu me desligo.
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3: Boa tarde. Alguém sabe promoção de cerveja?

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3: Falta muito pra chegar sexta, 5 da tarde, será? Meu Deus do céu. Que boca seca.

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2: Oi, Rogério. Teu nome é com R minúsculo ou com R maiúsculo? Viu? Quero saber mais informação lá do concurso da idosa molhada, que eu topo qualquer parada, tá, cachorro?
3: Essa não é uma história. Coitado.
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0: Deixa as cachaças pra lá.
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11: 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Tenho cacheta de noite cuspiada, não vou largar meus amigos pra ir atrás.
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23: 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Eita, gurizada! Claro que estamos entre amigos, ainda mais com esse sol lindo, maravilhoso e gostoso brilhando lá fora. Aproveite, hein? Porque a previsão é para tempo nublado a partir de amanhã e chuva na sexta-feira. É, hoje mais um dia de maquinada de roupa para lavar. E eu não vou negar que eu olho aqui pra frente aqui do Grupo Condado de Comunicação, esse pátio gigantesco, o sol torando aqui na frente, não tem como eu não imaginar meu varalzão de roupa ali, um monte de calçado, roupa de cama, sabe aquele varal gigantesco assim, ó, que tu lava bem todas aquelas roupas de cama, estende tudo assim, bah, que coisa, que quem mora em apartamento sabe o desespero que é quando o sol bate uma, duas vezes... Uma ou duas horas por dia, ó, no inverno. Tá louco. 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Hoje valendo pizza da Pizza Mais. Você manda tua mensagem aqui pro Melo no 3361-3150. Você que quer, né? Tá a fim de acompanhar os jogos da Copa hoje à noite, comendo uma pizza. Portugal, né? Portugal e Congo terminou de terminar 1-1. Para quem achava que o Cristiano Ronaldo ia fazer 2-3 gols, ia deitar e rolar, Cristiano Ronaldo mal viu a cor da bola, irmão. Ele tocou na bola umas 3 vezes o jogo inteiro, eu acho. Congo jogou demais, viu? Deu um rodão em Portugal. É a Copa das Zebras, né, cara? Que loucura. Falando das ruas. Conversando com a Aninha, trazendo informações do comércio de Chapecó. E aí, Aninha?
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23: Valeu, queridos. 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Agora 4:09, a gente vai abrindo mais uma sequência aqui na programação Clube. Lembrando o WhatsApp 3361-3150. Uma excelente tarde pra você.

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2: Boa tarde, Melo. Coloca nós no sorteio da pizza aí, homem. Tamo na podre, não recebemos ainda. Coloca nós nessa pizza aí, senão não vai dar boa.

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1: Mãe, nós vamos comer um pastelzinho aqui no Tasquara com o pai.

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0: Tá na clube, tá bom demais, fechando mais uma hora na programação 4h22.
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1: Ô, nós podíamos acertar aquela cerveja lá que ficou, que beberam quase 40 garrafinhas e... Porque já faz mais de 90 dias, daí fica ruim, né? A gente, eu toquei de pagar as meninas com missão delas, né? Vê se me manda um pix de tarde.
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0: 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A gente segue de música na programação, valendo pizza da Pizza Mais para embalar a sua noite de quarta-feira. Mande aqui o porquê você merece pro Melo no 3361-3150, que daqui a pouquinho eu vou lendo as participações.
1: Melo, vamos lá

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2: E eu não sou pai de ninguém no grupo pra dar conselho. Agora que a bebedeira tá demais, tá demais.
3: Você acredita que eu já passei por isso algumas vezes? Todo mundo já passou por essa história. 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
4: Que vai prédio, né?

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2: Hoje é quarta, né?
3: Sim, por quê?
4: Só mais 2 dias depois eu começar o...

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0: Bora lá pro 3361-3150, trazendo algumas participações. Muita gente sempre interagindo. Muito obrigado, Tati tá por aqui. Pessoal do bairro Palmital, alô, pessoal do bairro Santo Antônio também com a gente. Melo Quero Pizza, todo dia ligado no serviço. Aline, boa tarde, sou a Trice, da padaria Bela Torta. Tá querendo participar? Tá participando, minha querida. Bom trabalho pra vocês. Boa tarde, Melo, querido. Manda um abraço para o escritório de contabilidade Acerte de Guatambu. Estamos aqui ligadinhos na clube. Me chamo Rosemary. Alô, Rosemary. É Acerte, né? Eu preciso trazer meu óculos, cara. Não tô chegando direito. Abraço pros amigos. Oi, Melinho, estamos aqui trabalhando igual doido, cobrindo férias de duas colegas com gripe. Eita, nós, quase 40 de febre. Mas me recuso a pegar atestado, porque eu tenho um compromisso. É, isso aí, compromisso tem que ser cumprido, né? E mulheradas, tem um negócio que é pior do que a dor do parto, é um homem com gripe, né, cara? Deus o livre. Abraço da Amanda Martins, do bairro Alvorada. Valeu, Amanda, muito obrigado. Boa recuperação, tá bom, minha querida? Carlos Alberto. Melo, por aqui, Carlos Alberto. Esposo, filho, Lucas, Eric, nos coloca o sorteio da pizza. Comemorar o aniversário de uma pessoa muito especial pra nós. A Paula Cristina, que é mãe, esposa, amiga e companhia de 25 anos. Ela é professora, ele quer que eu ligue. Irmão, eu posso ligar aí, eu posso ligar para a pessoa que está de aniversário, mas eu preciso do contato do WhatsApp, não pode ser o número, entendeu? Ah, tipo aqui, ó, liga para meu marido que está de aniversário hoje, pode incomodar ele bastante. Tá bom, calma aí, deixa eu tentar ligar para esse abençoado aqui, ó, tem que mandar o contato do WhatsApp, tá? Lá, a pessoa mandou certinho aqui, então deixa eu fazer aqui o Bregnayer, que eu preciso fazer umas tramóias aqui para tentar ligar para a pessoa. Vamos tentar ligar, vamos ver se a pessoa vai atender. Titirim, tirim, tirim, tirim. Aniversário tem que ser celebrado, né, cara? Tem que ser celebrado. Mandou foi a Paloma. Alô, Paloma, Palomi. Alô, Joel?
1: Isso.
0: Tá de aniversário, piazão?
1: Diz que sim.
0: Ai, zaga, Lucê! Coisa boa, carta de aniversário no dia 17 do mês, porque ele já recebeu, ele tá com o dinheiro guardado pra festa e é todo mundo querendo abraço aniversário. Joel, quem tá te mandando os parabéns é a sua esposa. Avisa ele que a esposa linda, maravilhosa, ama muito ele, kkk, que é a Paloma. Você conhece a Paloma?
1: Conheço.
0: É a esposa. Então tá, meu querido, parabéns pra você. Aqui em nome da Rádio Clube FM, tem um recado de todos os seus amigos aqui, ó.
2: Não tem essa de valeu, irmão, obrigado, irmão. Carne gelada, aniversário, tá? Hoje, você vire, peça vale, não quero nem saber. Quando eu tô no aniversário, eu pago.
0: Então vai ter que fazer festa aí, valeu, Joel?
1: Pede, você pode ser uma linguiça.
0: Opa! A segunda melhor linguiça do mundo. Valeu, meu galo. Abraço pra você aí. Valeu. Aí, o homem de aniversário, cara. Boa tarde, galera da Clube Flávio do Universitário. Valeu, professor. Aline do Trabalho ligar na Clube. Melo queria pizza hoje. Então quer dizer que tu não quer mais. É, não mandou nem o nome, esse mal acabado aqui. Cara, eu peço pra vocês mandarem o nome. Vocês não mandam, cara. Assim vocês me deixam triste. Boa tarde, Melo. Tudo bem? Quero participar do sorteio. Ah, tá. Melhor rádio da região, da secadora, tá bom. Boa tarde, eu mereço a pizza porque sou ouvinte fiel da Rádio Clube. Mas André, tem tu e mais um milhão de gente. Tem que. O texto tem que ser melhor que isso. Carine do bairro Santo Antônio mandando sua mensagem por aqui, Vilmar Machado também, Guilherme Antônio Lopes. Melo, eu mereço a pizza porque estou trabalhando quando eu deveria estar de férias, pois elas foram atrasadas uma semana por falta de pessoal. É isso aí, ninguém mais quer trabalhar, né, meu filho? É, tu e o Rafinha da seleção também não quer trabalhar, queria estar de férias, que vagabundo. Oi, Melo, eu e meu esposo merecemos, né, a pizza, pois ele estava de aniversário mês passado e eu neste mês, Ângela e Gelson. Tá, e aí, teve festa na família ou não? Abraço, queridos, feliz aniversário pra vocês. É, boa tarde, Oeste Conte Contabilidade, ligadinha na clube, coloca um sorteio da pizza, tá bom, Tati, abraço pra toda a turma. Ué, aqui é o Lucas, hoje é o aniversário da minha mãe, a Paula. Eu queria muito participar do sorteio da pizza, seria especial poder comemorar esse dia com ela em família, dividindo uma pizza e deixando a data ainda mais feliz. Olha que legal, um filho pensando na mãe, isso é muito legal. Deus abençoe sua mamãe, tá bom, meu querido? Boa tarde, Rádio Clube. Fazendo nas entregas da cidade, ouvindo a Clube. A pizza Leandro Silva. Eu me engasgo aqui às vezes porque eu não consigo ler, gente. Eu tô é muito claro que eu não enxergo. Eu me atrapalho nas palavras. Alô, Brasil.
3: Boa tarde, Clube. Tudo bem?
0: A mãe tá tomando banho e mandando áudio, cara.
3: Toca uma música, Seus Defeitos, Jorge Mateus. E manda
0: vermelha
3: dividir um braço aí desse bolo.
0: Não, o bolo tá bonito e gostoso, mas já comemos. 6 para 5.

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15: Então, parabéns então, Pia, quantos anos, feliz... Saúde aí, muito feliz, né, Pia? Muitos anos de paz, muito, bastante de vida, Pia, e saúde.
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4: Melo, vamos lá chifrar uns barancos.
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0: 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Intervalo rapidinho, nesse momento na Copa do Mundo, Inglaterra vai vencendo a Croácia por 1-0, gol do Harry Kane, gol de pênalti. E o primeiro pênalti ele bateu, ele é canhoto, né? E eu cantei a pedra, eu filmei, ele vai errar. E eu postei lá nos meus stories, ele errando o pênalti, eu falei, ele vai errar, quer ver? Errou. Mas aí o juiz, né, mandou voltar, porque eu disse que o goleiro se adiantou. Sei não, hein? Sei não, 5:22.
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1: Senhora, esse telefone, esse WhatsApp é da Secretaria de Saúde de Barra Bonita, tá? Portanto, acho que a senhora tá mandando as mensagens erradas. Vou pedir para a senhora rever o número, ok? Obrigado.
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4: Nestor, volta aqui no ginásio que eu tô cagando. Vocês me fecharam dentro do ginásio. O que que é isso, gente? Além de fazer churrasco pra vocês, ainda me aplicar essa aqui.
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7: Aqui é
0: meu amor, como é que tu tá? Quando é que vai vir as meninas novas da casa? Viu, meu amor? Ficou uma pendenga de 160, se tu puder trazer até quinta-feira pra mim acertar com a mulherada. Agradeço, um beijo.
10: Um beijo. Quinta-feira amanhã, hein? E aí? Já pagou a pendenga aí lá, né? Muito bem, bora lá pro 3361-3150. Vê quem tá mandando recadinho para o Melinho. Boa tarde, Mel. Falando sorteio, a mulher tá com desejo de pizza, vai nascer a criança com cara de calabresa. William, já pegou o que ele mandou aqui, cara?
11: Ô, amor, eu tô com desejo de comer uma pizza. Você poderia trazer uma pizza, né? Quer dizer, você não tem que querer. Se você não trouxer, você vai apanhar e vai dormir lá do lado de fora, junto com os cachorros, viu?
10: Bah!
11: Me aparece aqui sem essa pizza pra você.
10: Bah, bicho velho! Sei não, né? Vamos dar uma olhadinha no histórico aqui. Eu sempre olho o histórico da galera aqui. E aí, William, será que tu vai dormir com os cachorros hoje ou qual que vai ser? Deixa eu ver quem dá por aqui, o César do Bairro Refap. Bairro Refap sempre uma audiência gigantesca conosco, além como outros tantos bairros de Chapecó. Alô, Brasil.
12: Boa tarde, aqui é Cristiano do Seminário. Me coloca no sorteio aí, da hora.
10: Sorteio da hora, sorteio da hora. Da hora, mas é da hora ou não é? Franciele tá por aqui participando também. Boa tarde, clube. Sandra Mara, do Seminário, tá ganhando pizza. Boa tarde, coloca o sorteio, tá? Me coloca o sorteio da pizza, gente. Obrigado, Yolanda. Obrigado, Yolanda. Quero comer essa pizza com meu esposo. Estamos comemorando 31 anos de matrimônio. Aô, dona Sirley. Sirley é nome de mulher que o casamento dura bastante. E tu sabe que vai durar bastante. Tu não consegue imaginar uma Sirley que fica casada 2, 3 anos só, né? Um Jurandir que fica casado 2, 3 anos só, né? Vocês não pensam isso? Alô, Brasil?
13: Melitio, sabe por que que tu é o melhor, Melitio? Tu é o bichão da goiaba? É porque só você
10: bichão
13: tem
10: da goiaba.
13: Essa playlist aqui, ó.
10: Chorou, né, pai? Chorou, né, Jaguarão? Chorou, né?
7: Jaguar!
10: Chorou, né? Aqui o pai manja, aqui o... larga que o pai é canhoto. Opa, levando vocês de carona e querendo pizza, mano.

0: pra cá curtir a quarta com a esposa e o filho. Valeu, Leandro. É, boa tarde. Aqui é da Borracharia, saída pra Seara, 24 horas. Quero escutar uma música do Cristiano Araújo. É o Douglas. Valeu, Douglas. Vamos tocar. Vamos colocar um Cristiano Araújo pra você aí. Calma aí, só um pouquinho. Ainda mais homem de borracharia, homem. Tem um negócio que, assim, ó, tem duas coisas. É, tem duas coisas que o cara fica muito feliz quando vê numa rodovia, numa BR, quando o cara tá em outro e precisa. É posto de gasolina e borracharia. Tipo, se tu precisa muito, entendeu? Cara, é uma coisa que o cara fica feliz, assim. Esse ano eu fui pra Serra Gaúcha pela primeira vez, assim, fui visitar uns parentes pra lá. E eu, galo, garantindo com a gasolina, né? E eu tava descendo a serra. E nisso caiu na reserva do meu auto, né? E o meu carro, eu sei que ele faz entre 40, 40 e poucos quilômetros, 50 na reserva, né? E eu fui andando, e eu fui indo. E aí começou a piscar umas luzes diferentes no painel. Que quando entra na reserva, ele só acende a luzinha do tanque de gasolina ali, né? Só que quando o bicho tá começando a ficar feio, quando o carro tá indo no cheiro, ele começa a piscar muito rápido aquela luz no painel do carro. E aquela luz começou a piscar. E as luzes estavam piscando giripoca, mano. E aí o que eu fazia? Era um calor de 40 graus. Eu, obviamente, desliguei o ar-condicionado, baixei os quatro vidros, abri até o teto solar. E eu só descia na banguela, pai. Eu dava uma suleradinha e neutro. E meu carro automático, sei lá se muda alguma coisa. E quando, lá embaixo, eu vi um posto de gasolina... Eu quase beijei o frentista quando vi ele, cara. Deixa eu ver quem dá por aqui, a Thaís. O interessante, gente, entrou na reserva, abastece. Não é nada bom pra saúde da bomba do combustível teu carro ficar andando na reserva, tá? Ah, Melo, eu faço 40 quilômetros. Não, isso é prejudicial pra bomba da gasolina, do combustível. Então, entrou na reserva, já abasteça. Não deixa ele cair ali, tá bom? Thaís tá por aqui, boa tarde, Melo. Sou o Vitor Hugo, coloco no sorteio. Ah, tá na mão, Melo. É pra fazer uma ligação aqui. Vamos tentar. Eu acho que é de aniversário, né? Bah, cara, eu tenho que diminuir essa. Eu não consigo enxergar, cara. Olha. Tá, vamos ver se eu vou conseguir ligar. Cadê? Tá aqui, vamos ligar pra essa pessoa que tá de aniversário. Deixa eu ver quem que mandou aqui os parabéns pra ela aqui, cara. Vou ter que aumentar a fonte aqui. Tô tentando falar com a esposa do nosso amigo Carlos, que tá de aniversário hoje. Ele quer homenagear a sua esposa. Ah, não atendeu, que pena, meu irmão. Mas parabéns pra Paula. Alô, Paula Cristina, esposa. Melo, te amo, me dá essa pizza. Depende.
1: É muito claro que eu não enxergo. Não me atrapalha as palavras.
2: Consegue falar, homem. O teu trabalho é falar. E tu não consegue falar, homem. Eu não consigo ler. Ai, Belo, eu te I love you. Eu te I love. Estão pedindo o bolo pra mim?
1: Que gostoso, mas já comemos.
2: Eu, hein? Estão querendo meu bolo?
0: Já comemos teu bolo.
2: O que que eu ia dizer, Melo? Ai, eu te amo, eu te I love you, tá? Meu, tu passa a tarde inteira xingando o povo, né? E eles adoram você.
0: Pra tu ver, né, cara? A vermelha me chamou de cego e de gago. E a vermelha tem uns ataques de depressão aqui na rádio, às vezes fica na escuridão ali. Olha.
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2: Homem, O teu trabalho é falar e tu não consegue falar. Eu não consigo ler.
0: Ah, me chamou de velho de cego. Grama. É, deixa eu ver quem tá por aqui também, mandando. Oi, Melo, Camila aqui, quero a pizza e mereço, pois eu tava de aniversário segunda. Sério, minha amiga, parabéns pra você, querida. Tatiane Vines da Silva, cara, sério, tá muito feio, não enxergo nada. É, promoção de sorteio da secadora, tá bom, cruza os dedos, resultado da secadora é dia 30 de junho. Parceria com a Magazine Luiza. É, inclusive, atenção! Sexta-feira teremos o sorteio da Magazine Luiza com um pacote com 84 figurinhas da Copa. É, inclusive lá tem pra vender, viu? Leandro da Silva tá por aqui, Thaís também tá por aqui. Brenda do Bom Pastor.
3: Oi, Melo, acabei de chegar da escola e fiquei sabendo que tem sorteio, né? Me bota nesse sorteio aí.
0: Vou pensar no teu caso, Brenda. Alô, Brasil.
4: Oi, Melo, tudo bem? Eu sou Wesley, me coloca no sorteio da pizza.
0: Você é Wesley Safadinho?
4: Olha a minha plantinha que eu fiz no colégio.
0: Tu fez uma plantinha no colégio, cara? Que bonita! Tu deu de presente pra mamãe ou pra quem? Vai ficar ali na casa? Muito bonito, Wesley. Muito legal. Aproveite essa época do colégio que ela é muito legal. Oi, Melo, merecemos uma pizza porque somos ouvintes da melhor rádio do país. E curtimos o som dessa rádio das 6 da manhã até as 6 horas. Até as 18. Toca Vitor e Léo, Lislane do Palmeiral. Boa tarde, Melo. Sendo na escola, banda Siqueira. Valeu, minha querida. Boa tarde, Melo. Não tem uma justificativa grandiosa. Só tenho fome. Abraço a Rosângela do bairro Paraíso. Valeu, preciso tocar a música, depois eu tô de volta.

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0: Eita, Cristiano Araújo pedindo audiência. É, no momento em que Harry Kane acaba de fazer o segundo gol dele na Inglaterra, né? Jogando pela Inglaterra, 2-1 em cima da Croácia. É, então, ontem tivemos o Mbappé fazendo 2 gols. Ontem, o Haaland fazendo 2 gols. O Messi fazendo 3 gols. O Harry Kane fazendo 2 gols, por enquanto. O Cristiano Ronaldo errando o gol. E o Neymar fazendo filho.
1: Daqui a pouco voltamos.
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7: Oi, Rogério. Teu nome é com R minúsculo ou com R maiúsculo? 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
16: Meus amigos, terminou.
17: Muito bem, chegamos ao final de mais um programa. Nessa meiuca de semana, quarta-feira linda de sol, temos o belíssimo pôr do sol, mas o tempo começa a mudar a partir de amanhã, inclusive previsão de chuva para sexta-feira. 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Beijo, queridos, eu sou o Rogério Melo, tô lá no Instagram, @RogerioMMelo. Fico por aqui, volto amanhã, às 3 da tarde. A partir de agora, é o Happy Hour da Clube. Beijo, tchau!
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20: E aí, tudo bem? Tudo certo? Na dica de nada resolvido, tá do jeito que eu gosto. Por aqui, Cami Abreu, a sua locutora chegando pra te fazer companhia. De presente agora, churrasqueira elétrica Mondial pra

fazer aquele churrasquito, pra você fazer um churrasquito sem fumar, sem sujeira, sem gordura. Pô, com os amigos, sabe? Assistindo um joguinho da Copa, tá entendendo? Com os amigos, resenha, tranquilo, Brasilzão, hexacampeão. Aham, uhum. É, tamo profetizando aqui, hein? Pra você que interage e participa com a gente pelo 61995750118 na nossa perguntinha. Você acredita que sonhos, eles podem ser tipo um recado, uma premonição ou não? Isso é besteira. Você nem lembra do que você sonha geralmente. Vamos falar sobre isso? Bater esse papo, manda seu áudio, capricha. E pra gente continuar no clima de Copa do Mundo, a gente abre com o tema da Copa 2026, a sua clube, pra manter a energia lá no

0: Inglaterra, Jude Bellingham fez mais um gol, abriu mais um no placar para a Inglaterra. 3-2 no placar. Que jogo, senhoras e senhores, que jogo. Olha, a torcida britânica tá ensandecida, tá? Então, mais um gol. E a gente vai pro nosso bate-papo sobre sonhos. Você acredita que os sonhos podem ser um recado, uma premonição? Podem significar alguma coisa ou nada? Oi, Patrícia.
1: Se eu acredito que sonho pode ser um recado ou premonição...
0: Isso, conta.
1: Cami, tanto acredito que já aconteceu várias vezes comigo.
0: É mesmo?
1: Eu sonhar e acontecer. Uma vez mesmo eu sonhei jogando a Mega Sena. Joguei, só que infelizmente eu lembrava só de 4 números e acertei a quadra.
0: Mentira!
1: Mas eu acredito sim que sonho é premonição, sim, sempre. 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
0: 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Que isso, fica até nervosa. 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

0: YouTube, tá bom demais. Atlantic Star, música linda pra te fazer companhia, always.
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0: Vamos lá que tá quase na hora de você levar essa churrasqueira elétrica Mondial de presente. Antes, vamos voltar pro nosso bate-papo aqui no WhatsApp Clube. Você acredita que os sonhos, eles podem ser tipo um recado, uma premonição, eles podem trazer alguma informação pra você, Maria das Mercês?
2: Sim, Cami, eu acredito muito em sonhos. Com certeza, sonho é uma premonição que alguma coisa vai acontecer, entendeu? Então, que é pra gente se preparar, com certeza. Aqui é Clube, tá na Clube, tá bom demais.
0: Valeu, meu amor. Um beijo grande pra você, obrigada pela sua participação. Tá aí mais uma que acha que sim, é um recado vindo de algum lugar. Vamos seguir agora com Gustavo Mioto e Murilo Huff. Juntou, fez assim, ó, novo sozinho.

0: 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Peter Cetera, Glory of Love, pra gente fechar o nosso happy hour. Inglaterra e Croácia seguem em campo. Marcus Rashford abriu mais um para a Inglaterra. Placar 4-2 para a Inglaterra pela fase de grupos do grupo L. Inglaterra levando a melhor. E demais atualizações você sempre fica sabendo aqui na sua Clube. Agora é hora de entregar presente. Saindo uma churrasqueira elétrica mundial para você fazer aquele churrasco com praticidade, sem sujeira, sem bagunça para sua casa. Tiago Costa Silva de Braslândia, final do telefone 7629. Parabéns, Tiagão! Arrase com essa churrasqueira, faça muitas resenhas aí, principalmente assistindo o jogo do Brasil na Copa do Mundo. Olha aí, com churrasquinho, quer coisa melhor? Tem não!
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início ao fim, durante as três edições do dia, 9 da manhã, 1 da tarde, 7 horas da noite, de quebra, aquele presentão no final da hora, sabe o que é? A Clube da Gasolina, um vale combustível no valor de 300 legais, 300 estalequinhas pra você encher o tanque do seu carro. Enquanto isso, você vai seguir interagindo com a gente pelo WhatsApp Clube 61995750118. Responda pra gente. Você acredita em sonhos, que eles podem ser um recado, uma premonição, que eles estão trazendo alguma informação pra você? Conte tudo e não esconda nada. A gente abre com Ed Sheeran. Pode anotar. Bad Habits.

0: podem ser uma premonição? Eles trazem alguma mensagem? O que você acha, Dejaneira?
1: É, eu acho que é uma premonição, porque uma vez eu tive um sonho. E vários dias depois aconteceu exatamente aquilo que eu sonhei.
0: É mesmo?
1: Então tem a ver com premonição, sim.
0: Caramba!
1: Dejaneira Barbosa Ramos, sou de São Paulo, tá na clube. Tá bom demais.
0: Dejaneira, que loucura. Depois conta qual foi a história, manda outro áudio. Tô curiosa, você quer contar a fofoca pro fofoqueiro pela metade? Como é que você faz um negócio desse? E a nossa crise de ansiedade, conta, eu quero saber essa história aí. Vamos seguir com música boa, pode anotar mais uma da sequência. Essa daqui é sensacional. Four Non Blondes com WhatsApp.

0: Clube tá bom demais. Cyndi Lauper, sempre maravilhosa. Time after time aqui na sua clube. Vamos mandar aquele beijo, aquele alô especial pra você que tá no Itapuã, Régia, Fernando e André. Quem tá em Vicente Pires é a Cristina, o Paulo e a Sabrina. Em Ceilândia Norte, um beijo pra Manuela, Jefferson e Carlos. Alô, Buritis, beijo. Ricardo, Simone, William.
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10: Santa Catarina deu mais um passo na ampliação das políticas educacionais, com a apresentação de uma nova etapa do programa Educação Levada a Sério. As ações foram anunciadas pelo Governo do Estado e pela Secretaria de Estado da Educação durante evento realizado em Florianópolis. O foco é qualificar a aprendizagem, reduzir desigualdades educacionais e ampliar as oportunidades para os mais de 539 mil estudantes da rede estadual. Os novos programas chegam em um momento de crescimento expressivo da educação catarinense. Em apenas um ano, o número de escolas com educação integral passou de 75 para 519 unidades. Já o total de estudantes atendidos saltou de pouco mais de 10 mil para mais de 88 mil alunos. A secretária de Estado da Educação, Luciane Cereta, destaca que o trabalho faz parte de um planejamento iniciado em 2025.
11: Em 2025, nós lançamos um programa denominado Educação Levada a Sério. E o foco desse programa foi justamente as quatro missões que o governador Jorginho Melo nos deu: a infraestrutura escolar, a qualificação do ensino e da aprendizagem, o ensino técnico gratuito e a universidade gratuita. E hoje nós apresentamos conjunto de estratégias, de ações, justamente para o fortalecimento da aprendizagem dos nossos estudantes.
10: Entre as novidades anunciadas estão programas voltados ao reforço escolar, recomposição das aprendizagens e correção da distorção idade-série. O Aprender Mais oferecerá apoio em língua portuguesa e matemática para estudantes que apresentam dificuldades de aprendizagem. Já o fortalecimento da aprendizagem atenderá alunos que ainda não consolidaram habilidades de alfabetização e letramento. Além disso, o programa Mais Tempo, Mais Saber amplia as atividades no no contraturno, com ações nas áreas de esporte, cultura, empreendedorismo, tecnologia e sustentabilidade. Outro fato que chama a atenção é a expansão do ensino técnico gratuito. O número de matrículas passou de pouco mais de 12 mil estudantes em 2023 para mais de 55 mil em 2026.
11: Todas essas ações têm por finalidade melhorar os indicadores educacionais de Santa Catarina, porque eles representam o desempenho dos nossos estudantes e o desenvolvimento da educação pública estadual.
10: E fortalecer a permanência dos estudantes na escola, criando melhores condições para o aprendizado em todas as regiões catarinenses. De Florianópolis, da Rede de Notícias Acaerte, Amarílis Pequeno.

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sequência de hoje. A nota última, James Arthur com Naked. Pra fechar com chave de ouro, hein? Vamos agora mudar o ritmo.

0: jeitinho, viu? Vai rodar com tanque cheio por conta da clube, aí sim.
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0: Chegou o nosso momento de desacelerar juntos aqui nessa noite de quarta-feira na sua clube. Hoje, dia 17 de junho, agora de presente, sabe o que tem? Cinema. E você não vai sozinho, não. Você vai com acompanhante, isso mesmo, é par de convites.

quem você gosta, com quem você ama. Continue interagindo com a gente pelo WhatsApp Clube 619-9575-0118. Você acredita que os sonhos, eles podem ser um recado, podem ser uma premonição, podem vir como alerta? O que você acha sobre isso? Vamos abrir essa hora com o tema de inverno de 2010. A

0: aqui é Clube, a rádio oficial da música boa. Tá essa música no sucesso de Calcinha Preta, não, Heart, com Alone aqui na Clube.
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0: Vamos seguir juntos nessa quarta-feira, agora são 8h18, vamos pro nosso bate-papo. Estamos falando sobre sonhos, você costuma sonhar? E esses sonhos, você acha que podem ser um recado, uma premonição, pode vir como um alerta? Você acredita nisso, hein, Tati?
2: Eu acredito sim, viu? Tem alguns sonhos que eu já tive que aconteceram, alguns sonhos que eu tive que eu tomei mais cuidado. Boa. E evitei certas coisas.
0: Um
2: eu
0: alerta,
2: acredito,
0: né?
2: Que é uma questão de acreditar, de crer mesmo, em algumas coisas e vigiar, né?
0: Certo.
2: Se você sonha com alguma coisa, não custa você ficar mais alerta.
0: Com certeza.
2: Eu acredito nisso sim. Tá na Clube, tá bom demais.
0: Valeu, minha querida. Obrigada pela sua participação, pela sua opinião. Obrigada pelo seu áudio aqui na sua Clube. Vamos seguir agora com Take That, Back for Good, aqui na Clube.

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0: Phil Collins. Do you remember? Aqui na sua clube.
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0: Tá quase na hora, hein? Já já sai pra você um par de convites de cinema que vai com um combo de pipoca e refrigerante, porque aqui a experiência é completa. Aqui não é só o cineminha, não. Você vai pro cinema pra ter uma experiência do início ao fim com pipoca e refrigerante, com quem você ama, com quem você gosta, com seu casca de bala, sua casca de bala. É isso mesmo, fácil de você participar. Continue interagindo com a gente pelo WhatsApp Clube. Estamos falando sobre sonhos. Você acredita que sonhos podem ser um recado, podem ser uma premonição, hein, Maria de Lourdes?
2: Eu acho sim, viu? Que sonhos são... pode ser recado ou premonição,
0: uhum,
2: da coisa que vai acontecer. E é isso, eu já sonhei.
0: Ah.
2: Já sonhei com a minha mãe, que ela estava morta, né, dentro
0: Nossa.
2: De um caixão. Ela estava doente na época. Aí ela... aí quando ela faleceu, a minha irmã disse que ela tava igualzinho no meu sonho.
0: Caramba!
2: E é isso, porque aqui é clube, tá na clube, tá bom demais, beijo!
0: Um beijo pra você, Maria de Lourdes. Caramba, que história, hein? Obrigada pela sua participação. Vamos seguir agora com esse sucesso aqui. Vamos viajar no tempo? Desirê, com You Gotta Be...

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0: Harris pra gente encerrar o Clube by Night.
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0: E que presente! Saindo agora a par de convites com combo pipoca e refrigerante pra você se divertir. Felipe Henrique Moraes de Souza, do Sol Nascente. Final do telefone 3274. Boa, Felipe! Aproveita, viu? Tenha bons momentos no cinema, acompanhado, se deu bem. Ó, a Voz do Brasil tá chegando, a gente segue tocando música boa, trocando aquela ideia, batendo aquele papo, se conectando através do site Alexa, também pelo aplicativo ou pelo canal Sky.
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0: Que lindo, passo dos fortes. 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
3: Está no ar a Voz do Brasil. As notícias do governo federal que movimentaram o país no dia de hoje.
4: Olá, boa noite.
5: Boa noite para você que nos acompanha em todo o país.
4: Quarta-feira, 17 de junho de 2026.
5: Vamos ao destaque do dia: proteção de crianças nas redes, combate ao crime e crescimento econômico.
4: Temas tratados pelo presidente Lula no encerramento da reunião do G7 na França.
5: Grupo reúne as maiores economias do Ocidente e Brasil participou pela 10ª vez como convidado.
4: O presidente discutiu com países desenvolvidos formas de o mundo voltar a crescer com a inclusão dos mais pobres.
6: O mundo precisa crescer para que a economia volte a crescer. Não adianta crescer só para a Alemanha, crescer só para os Estados Unidos, crescer só para a França. Não, é preciso, sem diminuir o padrão de vida deles, crescer para outros países.
5: E ainda, acesso à água.
4: O Ministério da Saúde anuncia a instalação de quase 21 mil cisternas em 8 estados do semiárido.
5: E tarifa social de água e esgoto para famílias de baixa renda já chegou a quase 2 mil municípios. Pablo Mundinho.
7: A meta é que a tarifa social esteja implementada em todo o país até dezembro.
4: Você vai ouvir também arte e música.
5: O uso de materiais pedagógicos relacionados a essas disciplinas chegou a 45% das escolas públicas em 2024. Natália Koslick.
8: Essa ampliação está associada a melhores notas em língua portuguesa e matemática, além de menores índices de distorção e dade série.
4: Hoje, na apresentação da Voz do Brasil, eu, Mariana Jungmann e Luciano Seixas.
5: E acompanhe a gente ao vivo, acesse